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0: Bom dia. As notícias apresentadas por Jacinta Nhamitambo. O projeto Rovuma LNG, liderado pela ExxonMobil na Área 4 em Cabo Delgado, poderá acrescentar 11 mil milhões de dólares em média anualmente ao Produto Interno Bruto de Moçambique. O fato consta de um estudo macroeconômico divulgado esta sexta-feira em Maputo pelo Standard Bank. O administrador delegado do Standard Bank, Bernardo Aparício, indicou que a pesquisa projeta uma contribuição anual de 9 mil milhões de dólares para a balança de pagamentos de Moçambique e um aumento de 21% no rendimento médio das famílias.
1: Este é um volume de recursos que, com uma boa capacidade de governação, pode alterar de forma estrutural a capacidade do país de investir em infraestruturas, estradas, energias, portos, sistemas de água, saneamento, escolas, hospitais, mas é também a oportunidade de reforçar a sustentabilidade da dívida pública e aumentar a margem de manobra para políticas sociais que protejam os mais vulneráveis. O projeto pode contribuir para reduzir os déficits externos, fortalecer as reservas internacionais e dar mais resiliência ao metical perante choques externos.
0: Bernardo Aparício falava esta sexta-feira em Maputo no lançamento do estudo do impacto macroeconómico do projeto Rovuma LNG. O governo desmente informações postas a circular, dando conta que o executivo está em negociações com as gasolineiras para um novo reajuste nos preços de combustíveis. O porta-voz do governo explicou que o reajuste nos preços dos combustíveis depende do mercado internacional. Inocêncio Empissa recordou que existe uma entidade nacional que regula o setor e mensalmente se pronuncia sobre o comportamento dos preços dos combustíveis.
2: Pelo menos ao nível do governo ainda não chegou. Pode estar a ser lá ao nível das equipas, mas nada que esteja ainda no domínio do governo. E não sabemos quais são os termos dessa discussão. Porque o que o Presidente da República tem estado a comunicar, que é o único comando que nós observamos, é que em função do que ocorre lá fora, em função dos condicionalismos impostos para termos os combustíveis em Moçambique, são esses que deverão definir a fórmula de trabalho aqui interna. E todos também sabemos que mensalmente a autoridade reguladora da energia pronuncia-se pelo menos uma vez por mês sobre a questão dos aumentos. Agora, não sei onde é que vem esta ideia de se pronunciar duas vezes e com quem está a fazê-lo. O governo ainda não tem o domínio desta informação.
0: O porta-voz do governo falava esta sexta-feira em Maputo, em conferência de imprensa, sobre as atividades do executivo. Moçambique poderá importar a semente agrícola diversa para fazer face ao déficit destes insumos na próxima campanha agrária. A informação foi avançada esta sexta-feira em Niquadala pelo ministro da Agricultura, Ambiente e Pescas no prosseguimento da sua visita de trabalho à província da Zambézia. Roberto Albino diz que a medida visa responder às projeções de incremento da produção e produtividade que se pretende alcançar na campanha agrária 2026-2027 no país. Segundo o ministro da Agricultura, Ambiente e Pescas, já decorrem ações visando assegurar a importação de sementes no país.
3: Temos que reconhecer que, para o nível do desafio que queremos enfrentar já a partir desta campanha, a disponibilidade de semente no país não vai ser suficiente. Teremos que contar com alguma importação, por isso que estamos a discutir também com o Instituto de Investigação e com a Direção Nacional de Sanidade e Biossegurança, para que, de uma forma muito excepcional e controlada, possamos autorizar a importação de semente, que nos permita, com a nossa semente, juntarmos e podemos fazer uma campanha robusta. Isso está já sendo feito e estamos também a trabalhar com o setor privado no sentido de identificar quem são os provedores dessa semente importada.
0: Ministro da Agricultura, Ambiente e Pescas, Roberto Albino. No país estão a ser reforçados os mecanismos de controle nas fronteiras face ao surto da ébola registado na República Democrática do Congo. A garantia foi dada esta sexta-feira em Maputo pelo porta-voz do governo numa conferência de imprensa que serviu para apresentar as atividades do executivo. Inocêncio Impissa disse na ocasião que, além da intensificação dos mecanismos de controle nos postos fronteiriços, as unidades sanitárias encontram-se em alerta máximo.
2: O governo está a acompanhar através das unidades de saúde. O que estão a fazer é acionar mecanismos de controle, de acesso, sobretudo às fronteiras, que é para garantir que não haja casos e, se houver, sejam casos controlados e possíveis de, tanto, isolar e fazer a devida assistência. Mas ainda não assumimos como um caso em concreto para Moçambique, primeiro porque não temos uma fronteira direta com o país que tem estado a ser colocado neste caso, mas porque esses países

0: manifestações anti-imigrantes convocadas para o próximo dia 30 de junho. Correspondente Eduardo Figurão.
1: Muitas organizações da sociedade civil, com destaque para o movimento March and March, por meio das redes sociais, têm vindo a anunciar o 30 de junho como data limite de presença de estrangeiros indocumentados na África do Sul. Estão a mobilizar os sul-africanos para participar nas marchas programadas para esse dia, alegadamente para forçar o governo a endurecer as leis de imigração. Angie Motserra voltou a explicar que as manifestações são um direito constitucional. No entanto, alerta que elas devem ocorrer em ambiente pacífico. Apesar de receios de que as manifestações, convocadas para 30 de junho, possam desembocar em violência, a ministra Angie Motserra diz não haver necessidade de envolver os militares. Rádio Moçambique, Eduardo Figurão, Joanesburgo.
0: O tempo. As cidades da Beira, Tete e Pemba poderão registrar este sábado 30 graus centígrados de temperatura máxima, seguidas por Nampula e Vilanculo, com 29 graus. Quelimane, 28. Xai-Xai, 27. Inhambane e Maputo, 26. Lixinga, 23. E, por fim, Chimuio, com 22 graus centígrados de temperatura máxima. Apresentamos as notícias das 5 escutas próximas, quando for 7 horas.

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os nudentes que já constam da nossa lista. Na segunda hora, logo após as notícias, a Berta Monem, como sempre, estará aqui conosco. Hoje traz um tema também bastante interessante. Vai falar sobre como fortalecer os laços familiares. E vai contar.

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3: A sua atenção às notícias a esta hora, apresentadas por Jacinta Nhamitambo. Bom dia.
4: Bom dia. O projeto Rovuma LNG, liderado pela ExxonMobil na Área 4 em Cabo Delgado, poderá acrescentar 11 mil milhões de dólares em média anualmente ao Produto Interno Bruto de Moçambique. O fato consta de um estudo macroeconômico divulgado esta sexta-feira em Maputo pelo Standard Bank. O administrador delegado do Standard Bank, Bernardo Aparício, indicou que a pesquisa projeta uma contribuição anual de 9 mil milhões de dólares para a balança de pagamentos de Moçambique e um aumento de 21% no rendimento médio das famílias.
5: Este é um volume de recursos que, com uma boa capacidade de governação, pode alterar de forma estrutural a capacidade do país de investir em infraestruturas, estradas, energias, portos, sistemas de água, saneamento, escolas, hospitais, mas é também a oportunidade de reforçar a sustentabilidade da dívida pública e aumentar a margem de manobra para políticas sociais que protejam os mais vulneráveis. O projeto pode contribuir para reduzir os déficits externos, fortalecer as reservas internacionais e dar mais resiliência ao metical perante choques externos.
4: Bernardo Aparício falava esta sexta-feira em Maputo no lançamento do estudo do impacto macroeconómico do projeto Rovuma LNG. O governo desmente informações postas a circular, dando conta que o executivo está em negociações com as gasolineiras para um novo reajuste nos preços de combustíveis. O porta-voz do governo explicou que o reajuste nos preços dos combustíveis depende do mercado internacional. Inocêncio Impissa recordou que existe uma entidade nacional que regula o setor e mensalmente se pronuncia sobre o comportamento dos preços dos combustíveis.
6: Pelo menos ao nível do governo ainda não chegou. Pode estar a ser lá ao nível das equipas, mas nada que esteja ainda no domínio do governo. E não sabemos quais são os termos dessa discussão. Porque o que o Presidente da República tem estado a comunicar, que é o único comando que nós observamos, é que em função do que ocorre lá fora, em função dos condicionalismos impostos para termos os combustíveis em Moçambique, são esses que deverão definir a fórmula de trabalho aqui interna. E todos também sabemos que mensalmente a autoridade reguladora da energia pronuncia-se pelo menos uma vez por mês sobre a questão dos aumentos. Agora, não sei onde é que vem esta ideia de se pronunciar duas vezes e com quem está a fazê-lo. O governo ainda não tem o domínio desta informação.
4: O porta-voz do governo falava esta sexta-feira em Maputo, em conferência de imprensa, sobre as atividades do executivo. Moçambique poderá importar a semente agrícola diversa para fazer face ao déficit destes insumos na próxima campanha agrária. A informação foi avançada esta sexta-feira em Niquadala pelo ministro da Agricultura, Ambiente e Pescas no prosseguimento da sua visita de trabalho à província da Zambézia. Roberto Albino diz que a medida visa responder às projeções de incremento da produção e produtividade que se pretende alcançar na campanha agrária 2026-2027 no país. Segundo o ministro da Agricultura, Ambiente e Pescas, já decorrem ações visando assegurar a importação de sementes no país.
7: Temos que reconhecer que, para o nível do desafio que queremos enfrentar já a partir desta campanha, a disponibilidade de semente no país não vai ser suficiente. Teremos que contar com alguma importação, por isso que estamos a discutir também com o Instituto de Investigação e com a Direção Nacional de Sanidade e Biossegurança, para que, de uma forma muito excepcional e controlada, possamos autorizar a importação de semente, que nos permita, com a nossa semente, juntarmos e podemos fazer uma campanha robusta. Isso está já sendo feito e estamos também a trabalhar com o setor privado no sentido de identificar quem são os provedores dessa semente importada.
4: Ministro da Agricultura, Ambiente e Pescas, Roberto Albino. No país estão a ser reforçados os mecanismos de controle nas fronteiras face ao surto da ébola registado na República Democrática do Congo. A garantia foi dada esta sexta-feira em Maputo pelo porta-voz do governo numa conferência de imprensa que serviu para apresentar as atividades do Executivo. Inocêncio Impissa disse na ocasião que, além da intensificação dos mecanismos de controle nos postos fronteiriços, as unidades sanitárias encontram-se em alerta máximo.
6: O governo está a acompanhar através das unidades de saúde. O que estão a fazer é acionar mecanismos de controle, de acesso, sobretudo às fronteiras, que é para garantir que não haja casos e, se houver, sejam casos controlados e possíveis de tanto isolar e fazer a devida assistência. Mas ainda não assumimos como um caso em concreto para Moçambique, primeiro porque não temos uma fronteira direta com o país que tem estado a ser colocado neste caso, mas porque esses países podem ter outras ligações no meio, isso pode ser efetivamente um perigo, então as instituições ou a instituição respectiva está de sobreaviso para garantir que não tenhamos casos de surpresa.
4: Por outro lado, o Executivo moçambicano anunciou medidas de reforço de investimento público interno para a reconstrução de infraestruturas destruídas durante as manifestações pós-eleitorais. No estrangeiro, o presidente norte-americano Donald Trump diz-se preparado para tomar sua decisão final sobre um eventual acordo com o Irã. Num texto publicado esta sexta-feira, o presidente norte-americano revelou que a decisão seria tomada na reunião que ia orientar na Casa Branca. Donald Trump deixou implícito no texto exigências fundamentais a serem cumpridas pelo Irã, como aceitar que nunca terá uma arma nuclear e reabrir imediatamente o Estreito de Hormuz. A ministra sul-africana de Defesa, Angie Motshekga, descarta a mobilização

0: Angie Motserra voltou a explicar que as manifestações são um direito constitucional. No entanto, alerta que elas devem ocorrer em ambiente pacífico. Apesar de receios de que as manifestações, convocadas para 30 de junho, possam desembocar em violência, a ministra Angie Motserra diz não haver necessidade de envolver os militares. Rádio Moçambique, Eduardo Figurão, Joanesburgo.
1: O tempo. As cidades da Beira, Tete e Pemba poderão registrar este sábado 30 graus centígrados de temperatura máxima, seguidas por Nampula e Vilanculo, com 29 graus. Quelimane, 28. Xai-Xai, 27. Inhambane e Maputo, 26. Lixinga, 23. E, por fim, Chimoio, com 22 graus centígrados de temperatura máxima. Apresentamos as notícias das 7 escutas próximas quando for 9 horas.

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0: Passou a atenção às notícias a esta hora, apresentadas por Ernesto Chauk. Bom dia.
1: Olga de Glória, ouvinte, bom dia. O projeto Rovuma LNG, liderado pela ExxonMobil na Área 4 em Cabo Delgado, poderá acrescentar 11 mil milhões de dólares em média anualmente ao Produto Interno Bruto de Moçambique. O fato consta de um estudo macroeconómico divulgado esta sexta-feira em Maputo pelo Standard Bank. O administrador delegado do Standard Bank, Bernardo Aparício, indicou que a pesquisa projeta uma contribuição anual de 9 mil milhões de dólares para a balança de pagamentos de Moçambique e um aumento de 21% no rendimento médio das famílias.
2: Este é um volume de recursos que, com uma boa capacidade de governação, pode alterar de forma estrutural a capacidade do país de investir em infraestruturas, estradas, energias, portos, sistemas de água, saneamento, escolas, hospitais, mas é também a oportunidade de reforçar a sustentabilidade da dívida pública e aumentar a margem de manobra para políticas sociais que protejam os mais vulneráveis. O projeto pode contribuir para reduzir os déficits externos, fortalecer as reservas internacionais e dar mais resiliência ao metical perante choques externos.
1: Bernardo Aparício falava esta sexta-feira em Maputo no lançamento do estudo de impacto macroeconómico do projeto Rovuma LNG. O governo desmente informações postas a circular, dando conta que o executivo está em negociações com as gasolineiras para um novo reajuste nos preços dos combustíveis. O porta-voz do governo explicou que o reajuste dos preços dos combustíveis depende do mercado internacional. Inocêncio Mpisa recordou que existe uma entidade nacional que regula o setor e mensalmente se pronuncia sobre o comportamento dos preços dos combustíveis.
3: Pelo menos ao nível do governo ainda não chegou. Pode estar a ser lá ao nível das equipas, mas nada que esteja ainda no domínio do governo. E não sabemos quais são os termos dessa discussão. Porque o que o Presidente da República tem estado a comunicar, que é o único comando que nós observamos, é que em função do que ocorre lá fora, em função dos condicionalismos impostos para termos os combustíveis em Moçambique, são esses que deverão definir a fórmula de trabalho aqui interna. E todos também sabemos que mensalmente a autoridade reguladora da energia pronuncia-se pelo menos uma vez por mês sobre a questão dos aumentos. Agora, não sei onde é que vem esta ideia de se pronunciar duas vezes e com quem está a fazê-lo? O governo ainda não tem o domínio desta informação.
1: O porta-voz do governo falava esta sexta-feira em Maputo em conferência de imprensa sobre as atividades do executivo. A Moçambique poderá importar semente agrícola diversa para fazer face ao déficit destes insumos na próxima campanha agrária. A informação foi avançada esta sexta-feira em Nicodala pelo Ministro da Agricultura, Ambiente e Pescas, no prosseguimento da sua visita de trabalho à província da Zambésia. Roberto Albino diz que a medida visa responder às projeções do incremento da produção e produtividade que se pretende alcançar na campanha agrária 2026-2027 no país. Segundo o Ministro da Agricultura, Ambiente e Pescas, já decorrem ações visando assegurar a importação de sementes no país.
4: Temos que reconhecer que, para o nível do desafio que queremos enfrentar já a partir desta campanha, a disponibilidade de semente no país não vai ser suficiente. Teremos que contar com alguma importação, por isso que estamos a discutir também com o Instituto de Investigação e com a Direção Nacional de Sanidade e Biossegurança, para que, de uma forma muito excepcional e controlada, possamos autorizar a importação de semente, o que nos permita, com a nossa semente, juntarmos e podemos fazer uma campanha robusta. Isso está já sendo feito e estamos também a trabalhar com o setor privado no sentido de identificar quem são os provedores dessa semente importada.
1: Ministro da Agricultura, Ambiente e Pescas, Roberto Albino. No país estão a ser reforçados os mecanismos de controle das fronteiras face ao surto do ébola, registrado na República Democrática do Congo. A garantia foi dada esta sexta-feira em Maputo pelo porta-voz do governo, numa conferência de imprensa que serviu para apresentar as atividades do executivo. Inocêncio Mpisa disse na ocasião que, além da intensificação dos mecanismos de controle nos postos fronteiriços, as unidades sanitárias encontram-se em alerta máximo.
3: O governo está a acompanhar através das unidades de saúde. O que estão a fazer é acionar mecanismos de controle, de acesso, sobretudo às fronteiras, que é para garantir que não haja casos e, se houver, sejam casos controlados e possíveis de, tanto, isolar e fazer a devida assistência. Mas ainda não assumimos como um caso em concreto para Moçambique, primeiro porque não temos uma fronteira direta com o país que tem estado a ser colocado neste caso, mas porque esses países podem ter outras ligações no meio, isso pode ser efetivamente um perigo, então as instituições ou a instituição respectiva está de sobreaviso para garantir que não tenhamos casos de surpresa.
1: Por outro lado, o Executivo anunciou medidas de reforço de investimento público interno para a reconstrução de infraestruturas destruídas durante as manifestações pós-eleitorais. O tempo. As cidades da Beira, Tete e Pemba poderão registrar este sábado 30 graus centígrados de temperatura máxima, seguidas por Nampula e Vilanculo com 29 graus. Para Quelimane, prevê-se uma máxima de 28 graus. Xai-Xai, 27. Inhambane, Maputo, 26. Lixinga, 23. E Chimoio, 22 graus centígrados de temperatura máxima. Foram as notícias das 9 horas. Próximas quando forem 11 horas. 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
5: 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Ele disse mais de uma vez em 72, 73, eu sou um intelectual revolucionário. E essa natureza, por ele reclamada, destoa da imagem gráfica que temos difundido e que ele próprio difundiu sobre si. Na forma, as fardas, o culto físico, na palavra, a recordação dos feitos, e ele recordava também, através da palavra, na forma, as fardas, e na palavra, a recordação dos feitos guerreiros de seus antepassados, e na honra, comandante vitorioso da guerra, um comandante de homens e líder incomparável. Não que essas diversas qualidades sejam compatíveis, mas o espírito comum tende a fixar uma imagem inicial e não sair dela, no que essa de Queiroz designou por caturrice, que é a persistência teimosa de uma primeira impressão. Portanto, o Samora é o comandante militar, para a maior parte das pessoas.
6: Professor Oscar Monteiro, no simpósio Samora, o intelectual e revolucionário.

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3: Renovamos os votos de um bom dia. Vamos ao programa Linha Direta.

Buongiorno Rovinzi, Carlo Sambicchi, e buongiorno aos nossos convidados, a quem agradeço por terem acedido ao nosso convite. Durante aproximadamente 2 horas, vamos falar sobre o atual estágio da construção de Cabo Delgado em face das ações terroristas que desde 2017 estão a assolar esta província. Ações que, aliás, estão a destruir os tecidos económico e social. Para esta conversa, contaríamos com o senhor Nocifo Magaia, que é chefe do escritório da ADIN, Agência de Desenvolvimento Integrado do Norte. Ainda não chegou, esperamos que ele venha, portanto, a tempo. E a entidade, essa ADIN, que é a entidade cujo objeto é a coordenação, a articulação interinstitucional e a gestão de programas para impulsionar o desenvolvimento socioeconómico integrado da região norte. Igualmente, estão conosco os nossos estúdios o Sr. Belmiro Casimiro, administrador do distrito de Anquab, a Sra. Laurinda Luciano, que acaba mesmo de chegar, secretária permanente distrital de Palma, e temos o Sérgio Cipriano, administrador de Mocima da Praia, distrito considerado epicentro dos atos terroristas. Ele participará na linha direta,

0: A partir de lá, em virtude de não ter conseguido viajar para Pemba, convidamos também o CEP, Conselho Empresarial Provincial, em sua representação. Está cá conosco o Sr. Miguel Celestino Mbamba. Espero que tenha pronunciado bem o seu nome. Perdão. Contamos também com a presença do Sr. Gerson Maluti, ele que é presidente do FOCAD, Fórum das Associações de Cabo Delgado, que faz parte da sociedade civil. Portanto, é com este painel com o qual vamos abordar o processo de reconstrução da província face às ações do extremismo violento. E como tem sido prática, na segunda hora do programa, contaremos com a interação do caro ouvinte através das nossas linhas telefônicas, cujos números anunciaremos oportunamente. Vamos dar início à nossa conversa colocando a seguinte questão ao senhor administrador de Mocima da Praia. Espero que nos esteja a ouvir. Senhor administrador, se estiver nos a ouvir, gostaríamos de saber como é que vai a questão da reconstrução no seu distrito. Muito bom dia mais uma vez, seja bem-vindo.
1: Muito bom dia. Bom dia, Rádio Moçambique. Bom dia aos nossos ouvintes. Nós estamos a responder diretamente a partir de Mocimboa da Praia. Quanto à questão colocada da reconstrução do distrito e da vila de Mocimboa da Praia, temos a dizer que temos obras já concluídas que já estamos a beneficiar, tanto na vila e também um bocado na periferia, concretamente no posto administrativo de Diaca, Mocimboa sede na localidade de Quirimane. Destas obras, temos mais as infraestruturas coletivas. Estamos a falar de centros de saúde, escolas, hospitais e a Secretaria Distrital. Temos também outras obras de caráter individual. Para dizer que temos 25 obras concluídas, portanto, desde 2023 para cá. Das obras coletivas, temos na fase parcial a Escola Secundária Januário Pedro, em que os alunos já estão a ter as aulas, mas o serviço do internato ainda não está a funcionar. Isso prejudica aqueles meninos que vivem distante da vila e que não tenham familiares aqui na vila que poderiam continuar a estudar. Temos o edifício da maternidade do Hospital Rural de Mocimboa da Praia. As obras foram concluídas, faltando o seu apetrechamento. De igual modo, o bloco administrativo do hospital também está concluído, faltando o equipamento. Temos a Secretaria Distrital, que já está pronta com todo o equipamento, e aguardamos para a inauguração. Temos os sistemas de água, de abastecimento de água, foram financiados pela Unicef. Temos no total 10 sistemas: Grimane, Escola Primária de Milamba, Escola Primária 30 de Junho, Escola Primária do Bude, Aldeia de Mangoma, com 2 sistemas, Localidade de Nango ou Awase, também com 2 sistemas, sede do posto administrativo de Diaca, na escola, com 1 sistema. Todos esses estão a funcionar. No entanto, temos também obras paradas, em que tiveram concurso, têm o empreiteiro e têm o visto de tribunal administrativo, mas ainda não foram mexidas. Já passam um ano.
0: Correto, senhor administrador. Para aí voltaremos. Vamos agora colocar a mesma questão à senhora Laurinda Luciano, que é secretária permanente do Distrito de Palma. Qual é o atual estágio do processo de reconstrução no seu distrito? Bom dia mais uma vez e seja bem-vinda.
2: Muito obrigada. Agradecer mesmo pela audiência. Falando concretamente do Distrito de Palma, sabemos muito bem que desde o dia 24 de março de 2021, os terroristas invadiram a vila e destruíram quase todas as infraestruturas públicas e residências dos funcionários. Desde lá, o desafio foi do retorno das populações. Até este momento, a população está retornada em 100%. Aliás, segundo o censo, foi de 72,73% de habitantes. E neste momento temos 128.043 retornados. Portanto, esse deu o número. E os motivos é mesmo por segurança, assim como a procura de oportunidades de emprego. Com relação à reconstrução, nós, como governo do distrito, queremos aqui agradecer o esforço que está sendo feito pelo governo de Moçambique a todos os níveis, mas também em coordenação com os parceiros. Estão sendo intervencionadas quase todas as infraestruturas ao nível da vila. Ainda temos o desafio de expandir a reconstrução nos postos administrativos e nas localidades. A escola secundária de Palma tinha sido destruída na totalidade e neste momento já temos já salas erguidas e os alunos a estudarem dentro das salas. A nossa escola 16 de junho, que também está ali na vila, já está sendo reconstruída. O nível de execução é de 70%. O hospital, o nosso comando da PRM, a casa do médico-chefe, onde funciona provisoriamente a Secretaria Distrital, e o mercado do peixe, foram pavimentadas quase 4 estradas. Refiro-me aqui da praça à Baixa, da praça ao posto, ao centro de saúde, Quitunda, Senga, e neste momento está a decorrer já a pavimentação da praça em direção ao aeródromo. E foram reabilitadas todas as infraestruturas da justiça. O desafio que temos neste momento são as residências para os magistrados, a nossa Secretaria Distrital e a residência oficial do administrador. Assim como eu dizia que é necessário que se haja expansão aos postos administrativos, sobretudo o posto administrativo de Pundanhar, que nós consideramos o posto administrativo escravizado pelos terroristas, quase um corredor. E foi destruído tudo. E nós estamos a conseguir intervencionar quase nenhuma infraestrutura.
0: Muito obrigado por essa intervenção. Anquambe, além de ser o distrito de acolhimento de deslocados devido ao terrorismo, sofreu também algumas incursões. É verdade, não há dimensão de Palma, o Simba da Praia, Macumia Muidumbi ou Kisanga. Senhor Administrador Belmiro Casimiro, o seu distrito necessita também de reabilitação? Bom dia mais uma vez, bom dia. Seja bem-vindo.
3: Muito bom dia, Carmona Luiz. Permita-me antes que, em nome dos 206,125 mil habitantes do nosso distrito, possa começar por cumprimentar os nossos radiovintes e, a partir destas ondas, cumprimentar, obviamente, a toda a população do nosso país, que é Moçambique. Na questão que nos é colocada, é importante dizer que, efetivamente, o distrito da Anquabe tem sido o distrito que acolhe mais deslocados. Nós temos cerca de 13 centros de reassentamento, mas que também o distrito da Anquabe tem sido ciclicamente, portanto, atacado pelos terroristas. Basta, em algum momento, perceber que, desde o dia 30 do mês passado, a esta parte, tivemos alguns dias de incursão, onde o nosso posto administrativo de Mesa foi o que mais afetado foi, mas também a aldeia de Namaquili, no nosso, portanto, posto administrativo de Metorro, que permitiu que muita gente fosse deslocada internamente. E neste momento o distrito de Anquabe é aquele que tem a maior parte da população deslocada por conta das recentes incursões terroristas. Anquabe, como qualquer distrito, sim, precisa de algumas infraestruturas sociais, mas é preciso perceber que, no âmbito da reconstrução de Cabo Delgado, o nosso distrito beneficiou de algumas infraestruturas ao nível do distrito. É preciso recordar que nós, no âmbito da Janela 1, foi possível, em Minhauene, construirmos uma escola de raiz com 6 salas, inclui também um bloco administrativo, também um sistema de abastecimento de água, onde deste sistema de abastecimento de água houve canalização para prover de água potável à nossa população de Minhauene, mas também tivemos que equipar, no âmbito do hoje, com balneários para o pessoal administrativo, alunos e docentes. Mas também no âmbito da reconstrução, nós, no nosso distrito de Anquabe, conseguimos reabilitar a estrada Metoro-Anquabe-Sede, que é uma ligação importante no âmbito daquilo que são os esforços do governo na mobilidade de pessoas e bens, e o que neste momento está a nos dificultar é porque a ponte sobre o rio Moaguidi está intransitável porque ela desabou, e sendo uma estrada classificada, aguardamos a todo momento a ANE para que efetivamente possa reerguer aquela infraestrutura, mas temos alguma informação por parte da ANE que o distrito vai beneficiar de uma ponte metálica sobre o rio Moaguidi, que vai permitir, portanto, esta ligação entre Metoro e Anquabe-Sede. Não obstante a estas infraestruturas que fizemos menção no âmbito da Janela 1, da reconstrução de Cabo Delgado, nós também, ao nível do distrito de Anquabe, tivemos a construção de sistemas de abastecimento de água em nove aldeias do nosso distrito, e estas infraestruturas de água nós já recebemos provisoriamente e já está neste momento a ser usado pelas próprias populações. Falamos concretamente das aldeias de Teule, Nacoja, Nancapa, Njewe, Nacusa, Nipataco, Ntutupe, Metoro e Miriangone. Mais do que estas infraestruturas, também nós, como deve reparar, nós temos a aldeia modelo de reassentamento no nosso distrito de Anquabe, que é a aldeia de Marrocane. E em Marrocane nós construímos uma aldeia que é o modelo a nível nacional. E nós, em Marrocane, temos uma escola construída de raiz, e ela, pelas infraestruturas que foram ali erguidas, ela passou e foi aprovada pelo Ministério da Educação para que ela possa ser uma escola secundária de primeiro e segundo ciclo. E, portanto, para além desta infraestrutura, nós, Marrocane, também beneficiamos de um centro de saúde tipo 2, e este centro de saúde tem vindo a ser servida às populações das aldeias circunvizinhos. Falamos concretamente de Najua, mesmo nesta altura que os nossos centros de saúde de Nacoale, Ngura, Mahera, têm sido o centro de saúde que muito mais acolhe a nossa população e tem vindo dar assistência à nossa população. Mas também, ao nível de Marrocane, nós temos um mercado construído de raiz, que já foi entregue provisoriamente, mas também um centro comunitário, para não falar também do sistema de água, que ali também está a abastecer toda a comunidade de Marrocane, mas também as aldeias circunvizinhas. Nós também, no âmbito da reconstrução, construímos também mais dois mercados. Estes mercados foram construídos na Cololo, mas também foram construídos em Minhauene, e mais um outro mercado que nós construímos, portanto, na Ancume. Nós, em Anquabe, também construímos centros de apoio e aprendizagem, e que estes centros de apoio e aprendizagem têm grandemente a trazer impactos positivos ao nível das nossas comunidades, e que estamos a pensar efetivamente continuar a expandir para as outras aldeias que neste momento sofrem sobre a mesma situação de terrorismo. Não obstante a estas infraestruturas que previamente fizemos uma ação, nós construímos ainda no âmbito deste projeto 10 salas de aulas algumas aldeias, portanto, do nosso distrito de Anquaba. Estamos a falar de Anquaba Sede, estamos a falar de Natove, estamos a falar de Nacaca, estamos a falar de Nacaulolo, estamos a falar também de Natoqua. Portanto, são infraestruturas que têm vindo a ser erguidas e a dar resposta e a continuar a permitir dar esperança às nossas populações para que elas consigam perceber que o governo está atento a essas preocupações e vamos continuar efetivamente a garantir aquilo que é a manutenção, mas também a construção de infraestruturas de impacto ao nível das nossas comunidades.
0: Muito obrigado, Sr. Administrador. Agora vamos ouvir o representante do Conselho Empresarial Provincial, o Sr. Miguel Celestino Pamba. Aos olhos do CEP, como vai o processo de reconstrução em Cabo Delgado? Bom dia mais uma vez e seja bem-vindo.
4: Muito bom dia. Bom dia aos colegas do painel, mas também bom dia aos ouvintes da Rádio Moçambique. Nós, como a CEP, Conselho Empresarial de Cabo Delgado, estamos ao encalço da situação, só para situar que passam precisamente mais de 9 anos, ou mais de 8 anos. Esses 8 anos, o Conselho Empresarial esteve preparado para trazer a comida para toda a gente e a todo nível, onde as pessoas estivessem a fugir, a deslocar-se e a viverem. Com muitas dificuldades, o Conselho Empresarial continua a manter-se viva a todos esses distritos que o extremismo violento que até agora continua. É a classe mais afetada e sofremos dia a dia porque o terrorismo, quando entra a um sítio habitacional, os primeiros a sofrerem são os empresários ou a classe comercial. Nisso, estamos neste preciso momento a organizar os conselhos distritais. Neste caso, acabamos de inaugurar a sede do Conselho Empresarial do Distrito de Nangade. E temos a sede em construção no Distrito de Palma. E estamos em Montepuez, Namuno, a nos organizar. Para dizer que o Conselho Empresarial, quanto for a reconstrução de Cabo Delgado, estamos por frente de toda a atividade de reconstrução. Porque, afinal, quem constrói é o empreiteiro. O empreiteiro vem da classe empresarial. Então, tudo estamos a fazer. Muito obrigado.
0: Obrigado. Agora, a vez de ouvirmos o FOCAD, através do respectivo presidente, o senhor Gerson Maluti. Sendo da sociedade civil, como é que avalia o processo de reconstrução da província? Uma vez mais, bom dia e seja bem-vindo.
5: Bom dia a todos. Bom dia a todos, mais uma vez. Nós, como sociedade civil ao nível da província de Cabo Delgado, entendemos que a reconstrução tem vários níveis, desde o início do processo. Estamos a falar por volta de 2022, 21 por aí, em que havia uma corrida no sentido de garantir a estabilidade ao nível dos distritos. De certa forma, podemos dizer que isso foi conseguido, pese embora que algumas infraestruturas não foram entregues, e é isso que a população que pretende, né? Quanto mais infraestruturas eles vão vendo, hospitais, vão vendo escolas, por aí em diante, estradas, a população vai ganhando confiança daquilo de que alguma coisa está sendo feita. E aquilo que nós dissemos que isso está sendo feito, mas há uma parte que é preciso repararmos. A infraestrutura é visível, sim, mas o tecido social não é muito levado em conta mesmo em todos esses projetos que estão a ser implementados ao nível da província. Nós temos visto a olhar-se mais para o lado de infraestrutura, mas o tecido social vem se degradando pouco a pouco. E projetos que vão sendo levados com os parceiros de cooperação não financiam de certa forma na medida em que tinham que ser feito ao nível dessas comunidades que sofreram esse impacto do terrorismo. Isto para nós é preocupante. Esperamos que a partir de ações concretas que vêm sendo levadas a cabo com o governo, o setor privado e parceiros de cooperação, reforcem o lado da coesão social, porque se nós não construirmos esse tecido, sempre teremos uma sombra daquilo que vai sendo feito, no sentido de que temos um hospital, mas uma outra comunidade não tem aquele centro perto deles. Então, isto pode também contribuir de forma negativa para erguer essas infraestruturas. Então, de uma forma geral, nós olhamos para a reconstrução desta forma e esperamos que alguma coisa melhore ao nível desses distritos afetados e também daqueles distritos que ainda não foram afetados, porque podemos olhar que só priorizamos estes que estão em situação de insurgência e os restantes nós não demos prioridade. E depois o que é que acontece com aquelas comunidades quando recebem os nossos irmãos deslocados que fugiram por causa da situação de guerra? Então é preciso termos em conta este aspecto para uma melhor coordenação das ações da reconstrução ao nível da província. Obrigado.
0: Muito obrigado. Vamos completar a nossa ronda com o chefe de escritores da ADIN, ao nível da província de Cabo Delgado, o senhor Nocifo, já se encontra conosco. Muito bom dia, seja bem-vindo. A questão que eu coloco, a quantas anda o processo de reconstrução de Cabo Delgado, uma vez que a ADIN é a entidade que coordena esse processo? Muito bom dia mais uma vez, seja bem-vindo.
6: Muito obrigado, Carmona. Quero cumprimentar os ouvintes da Rádio Moçambique em primeiro lugar. Agradecer à Rádio Moçambique por ter priorizado esta iniciativa sobre um aspecto que toca fundamentalmente na vida das famílias, das empresas e do Estado também. Nós, em relação à pergunta que coloca, o programa de reconstrução de Cabo Delgado teve o horizonte de 2021 a 2024 e, portanto, do ponto de vista de prazo de execução, ele foi concluído. Neste programa tínhamos três áreas específicas de intervenção: assistência humanitária, reconstrução de infraestruturas e, por fim, atividades económicas e financeiras. Portanto, alargar as oportunidades económicas das pessoas afetadas, deslocadas internos, mas também comunidades hospedeiras. E alargar oportunidades de emprego naqueles contextos em que a situação de estabilidade era aceitável. Este programa foi implementado por duas grandes linhas de trabalho que foram executadas pela UNOPS através do Programa de Recuperação da Crise do Norte. Tivemos duas fases. E depois tivemos o projeto de estabilização, que foi implementado pela Agência das Nações Unidas para o Desenvolvimento. Claro, sobre a coordenação do governo e a ADIN incluída. Estas linhas de trabalho que nós conduzimos o processo de reconstrução, na linha de reposição de infraestruturas, este processo não foi concluído, porque o contexto em que estamos a implementar o programa de reconstrução é um contexto bastante desafiante e que retarda o passo na implementação dos programas que nós estávamos a executar. Daí que o mais importante foi redimensionar as intervenções que tinham sido traçadas e, por outro lado, reorientar para novos programas em que esses objetos vão ser concluídos. E continuamente continuam a ser. Nós já passamos a barreira dos 50% nesse aspecto, nesse indicador de infraestruturas. Mas também continuamos a trabalhar em duas grandes dimensões que os meus colegas do painel mencionaram, que é a coesão social. Nós continuamos a investir enorme na mobilização de recursos e também da sociedade civil para ações que concorrem para uma coesão social e resiliência que é mais sensível à dissuasão, que é capaz de dissuadir a nossa juventude de participar deste tipo de movimentos. Da mesma forma, temos estado a trabalhar do ponto de vista económico para além do programa de reconstrução de Cabo Delgado, encontrar novas formas de intervenção, por exemplo, o programa de investimento resiliente para o empoderamento económico, socioeconómico, paz e segurança, muito conhecido por RISE, que é uma versão mais ajustada às circunstâncias para promover paz e segurança, mas também criar polos de crescimento que sejam igualmente intensivos em termos do uso de mão de obra e possam, ao mesmo tempo, contribuir para alargar oportunidades económicas acessíveis para o setor privado, ligando este segmento, o setor privado, aos grandes investimentos que existem na província. Portanto, em termos de andamento do programa de reconstrução de Cabo Delgado, nós consideramos que foi um programa muito, muito útil, pertinente, e foi aplicado à medida do contexto. E se nós não tivéssemos o programa de reconstrução de Cabo Delgado, teríamos uma situação socioeconómica muito mais deprimente do que temos hoje.
0: Ainda continuo consigo. Qual é o papel do PNUD e do NOPS no processo de reconstrução de Cabo Delgado?
6: Eles foram, nesta altura, foram executoras destes projetos.
0: Correto. Vamos a voltar à vila de Mocima da Praia, ao encontro do senhor administrador. Mocima da Praia, sobretudo a vila, está literalmente partida, a avaliar pelo nível de destruição, sobretudo dos edifícios públicos, administração do distrito, escolas, centro de saúde, comando distrital da PRM. Os postos administrativos de Diacambau também não foram poupados, foram severamente destruídos. Essas infraestruturas, senhor administrador, já foram reabilitadas ou a máquina administrativa continua a funcionar em tendas ou contentores?
1: Bom, aqui na vila estamos a esperar, portanto, para a inauguração da secretaria. Já está pronta e equipada. E no posto administrativo de Diaca, o chefe do posto e outros funcionários não têm gabinete, ainda não foi mexido. E ele mesmo ainda não tem a residência pronta. Está arrendando uma casa aí nos bairros. Mbau ainda não tivemos a intervenção tanto de todas as infraestruturas coletivas. Estamos a falar de escola, estamos a falar do centro de saúde, mesmo da própria Secretaria do Posto. Ainda não foram mexidas. Também importa dizer que Mbau é a zona em que se registra ainda muita movimentação da insurgência armada. E nós, para podermos resolver a situação dos meninos, tivemos o apoio da UNICEF em 4 tendas salas, onde as aulas estão a decorrer, e temos feito brigadas móveis de saúde para podermos assistir a população, mas também temos 2 APs que, portanto, fazem assistência diária daquela população. Havia também precisa de alguma intervenção. Temos ali um sistema de abastecimento de água, mas está parado. Esta é a situação de Mbau. E relativamente às infraestruturas, na vila, ainda precisamos de algumas obras que estão ainda paradas. Estamos a falar de residências e serviços. Mesmo algumas vias. Falar do distrito, temos uma situação um bocado crítica. É na ponte sobre o rio Moela. O encontro norte, portanto, criou uma fenda grossa, mas já apresentamos também essa questão e estamos à espera a qualquer altura a resposta desta situação. Porque aquela
0: Muito obrigado, ponte, Sr. Embaixador. Voltaremos para si mais lá, mais para adiante. Agora sim, senhora Laurinda Luciano, os edifícios de Palma destruídos na sequência do ataque terrorista de 24 de março de 2021 e nos postos administrativos de Olume e Pundanhar, por exemplo, já estão todos reabilitados?
2: Muito obrigada. Dizia que nem todas as infraestruturas foram reabilitadas. Temos ainda o desafio de reconstruir a Secretaria Distrital, a residência oficial do administrador e todos os postos administrativos de localidades. Obrigado.
0: Obrigado. Senhor Administrador Belmiro, fora a igreja da paróquia São Luís de Monforte de Minhoene, recentemente destruída, o que é que se pode reconstruir em Anquabe?
3: Muito obrigado. Nós, como tivemos a oportunidade de dizer na nossa primeira explanação, neste momento preocupa-nos em grande medida o centro de saúde de Inaquale, que já está há 2 anos que não está a servir a nossa população, por conta de incursões terroristas que vandalizaram parte da farmácia do mesmo centro e também das residências do pessoal de saúde, incluindo do diretor do centro, e tendo se apoderado de todo o equipamento e assim como o mobiliário daquele centro de saúde de Nacoala. E neste momento a nossa população do distrito de Nacoala tem que percorrer várias distâncias, portanto tem que percorrer cerca de 15 quilómetros para chegar à sede, ou tem que fazer cerca de 6 quilómetros para ir a Marocane para ter assistência médica e medicamentosa. Mas também o nosso centro de saúde de Ngura, que está há quase um ano, que também está paralisado, e também por conta de incursões terroristas, que neste momento eles, tendo feito esta incursão, acabaram levando algum equipamento hospitalar, assim como vandalizaram parte do centro de saúde, assim como as residências do diretor do centro e dos nossos colegas técnicos. E esses centros de saúde não estão, neste momento, a funcionar, o que, de certa maneira, degrada aquilo que é assistência às nossas comunidades. Recentemente, nas recentes incursões, passo a repetição, tivemos também alguma vandalização no nosso centro de saúde de Minhauene, que levaram parte de medicamentos e acabaram, portanto, vandalizando as residências do diretor do centro, assim como das residências dos colegas do centro de saúde de Minhauene. E neste momento Minhauene entrou na lista de mais um centro no nosso distrito que não está a assistir à nossa população, passando dos 2 para 3 centros de saúde. Infelizmente, como muito bem disse, o centro, ou melhor, a Igreja de Monforte, a 25 de julho deste ano, havia de completar 80 anos desde a sua, portanto, criação e fundação, e já estava ali a se preparar o jubileu para a comemoração desta festa. Infelizmente, a igreja ficou aos escombros e a história, uma parte da história do distrito de Ancoabe, acabou ficando ali, portanto, morta. Infelizmente, é lamentável, mas também a residência dos padres foi totalmente vandalizada, e também em termos de documentação, toda ela, portanto, queimada. Mas também não podemos deixar de lamentar, a paróquia também tinha uma escolinha, que é uma infraestrutura muito importante, portanto, parte das crianças de Minhauene perderam o sonho de este ano, portanto, frequentarem a uma escola de pré-infância, onde brincavam e começavam a dar os primeiros passos de ensino e aprendizagem, assim como algumas salas que tínhamos mesmo anexas à paróquia, e que essas também, essas salas foram totalmente vandalizadas. Então, a situação que temos em Ancoabe, em termos de infraestruturas, é esta. Temos outras que não podemos deixar de mencionar, mas que foi a quando das vandalizações. Basta lembrar que a Secretaria do Posto Administrativo de Mesa, a residência oficial do chefe do posto de Mesa, parte da escola secundária de Mariri, que é uma escola histórica, foram grandemente vandalizadas, e estamos neste momento à procura de recursos para que o governo continue a trabalhar além pleno e que também a escola secundária de Mariri possa efetivamente continuar a trabalhar em pleno, apesar de estar a funcionar, mas temos infraestruturas que ali não estão a funcionar por conta mesmo desta componente de vandalizações.
0: Muito obrigado. Antes de irmos para o nosso intervalo, o Focate está satisfeito com o ritmo que o processo de reconstrução de Cabo Delgado está a levar, Sr. Gerson?
5: Bom, nós não estamos satisfeitos, porque há infraestruturas que já terminaram, que poderiam ser entregues, e a UNOPS e o PNUD, por exemplo, não efetuaram os pagamentos. E eu acho que essa também é a preocupação do governo e também a preocupação das comunidades. Porque, como dissemos inicialmente, que quanto mais infraestruturas vão se criando ou vão se reabilitando, a população ficará satisfeita. Então, ao ritmo em que a coisa está, obviamente que nós, como sociedade civil, não estamos satisfeitos. Obrigado.
0: Muito obrigado. E vamos devolver momentaneamente a palavra para a Antena Nacional para o sinal horário. Até já.
7: Muito obrigada, Carmona Luiz. Dentro de sensivelmente 2 minutos, voltaremos aos estúdios do emissor provincial de Cabo Delgado para então acompanharmos a segunda parte do Linha Direta.
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7: Em toda a República de Moçambique são 10 horas.
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7: E de volta aos estúdios do emissor provincial de Cabo Delgado, Carmona Luiz, seguimos com a segunda parte do Linha Direta. Bom dia.
0: Muito obrigado. Vamos nesta segunda parte começar com o senhor chefe de escritórios da ADIN em Cabo Delgado. Como dizia, o plano de reconstrução de Cabo Delgado terminou e vem aí Moze Comunidade e RAISE. Não sei se são programas ou projetos. A questão que eu coloco é: esses programas ou esses projetos vêm substituir o PRCD ou têm outro perfil de atuação?
6: Muito obrigado. Não substitui, porque o programa de reconstrução de Cabo Delgado terminou. Não substitui. O que se vai fazer fazer continuidade das intervenções que temos que fazer para garantir que a estabilidade seja consolidada, fazer com que atividades de cariz económico tenham lugar, e isso ajuda a combater o extremismo violento em outras dimensões, para além daquela que são aquelas que são as intervenções militares, que têm outra natureza. Nós, através do projeto de coesão social, também chamado Moze Comunidade, nós pretendemos, com base na experiência que já existe, fazer intervenções mais ou menos regionais, porque é para a província de Cabo Delgado, mas também Nampula e Lixinga. Há intervenções que têm a ver com a especificidade das áreas em que nós atuamos. Por exemplo, a província de Cabo Delgado, dado a proximidade dos eventos relacionados com o extremismo violento, há intervenções mais robustas. Mais de 60%, melhor dizendo, dessas intervenções vão ser colocadas quase que na província de Cabo Delgado. E depois temos intervenções em outras províncias que têm mais um caráter económico, mas também de prevenção do ponto de vista de impedir recrutamento e outro tipo de movimentos que têm estado a concorrer para que este fenómeno prevaleça. Então, A Moço Comunidades é um projeto que vai ser devidamente apresentado quando iniciarmos a trabalhar nele, mas está muito próximo disso, provavelmente ainda nos próximos meses iniciamos. Agora, o projeto de empoderamento económico, também designado RISE, é um projeto que já está em implementação e as organizações da sociedade civil, incluindo o setor privado, estão diretamente envolvidos nisso. Diferente do que aconteceu nos outros projetos anteriores, os executores deste projeto são as nossas organizações da sociedade civil, locais, e o setor privado. Este projeto tem mais ou menos três linhas de intervenção. A primeira é de fomento do emprego, que prevê a criação de mais ou menos 24 mil postos de trabalho. Ainda nesta linha de trabalho, vamos investir na coesão social e resiliência. Depois, numa segunda linha de trabalho, vamos intervir em matéria económica, em criação de polos agroindustriais, especialmente em Afonso, e vamos criar uma vila de PMEs dentro deste ecossistema à volta dos projetos da Área 1 e Área 4. É bom acrescentar também que, ainda em relação à criação e emprego, nós estamos a investir, através do RISE, na construção e reabilitação de infraestruturas. São 150 infraestruturas que vão ser reabilitadas, isso inclui centros de saúde, mercados, escolas, vias de acesso, drenagens, por aí em diante. Numa outra linha de trabalho, nós estamos, através do RISE, a aumentar a capacidade dos governos locais de lidar com várias situações que afetam a nossa província, e não só o terrorismo, mas também outras circunstâncias que têm estado a atrasar o processo de desenvolvimento da nossa província. Portanto, o projeto RISE já está em andamento, tem uma carteira de investimento de 28 milhões de dólares, 17 milhões são, digamos, tem origem no BAD, o financiamento do BAD, e o resto é através de fundos mobilizados pelos parceiros, incluindo a Agência das Nações Unidas para o Desenvolvimento, para a sua implementação. Enquanto que o projeto Moço Comunidades, que vai ser devidamente apresentado, tem um financiamento quase que totalmente garantido pelo Banco Mundial.
0: Muito obrigado. O processo de reconstrução não se resume na reabilitação de infraestruturas. As famílias abandonaram suas aldeias e, com a melhoria de condições de segurança, algumas retornaram. No entanto, não encontraram suas casas, seus meios de trabalho, fontes de subsistência, portanto, né? Sua canoa, enfim, sua enxada. Essas famílias, como estão a reconstruir suas vidas, senhor administrador de Mocima da Praia?
1: Sim. Nós temos o apoio desses nossos parceiros.
0: Acho que não estamos em condições, a linha não está... Para si voltaremos, vou colocar a mesma questão para a senhora administradora, desculpe, a senhora secretária permanente de Palma. Como é que as famílias que retornaram estão a reconstruir suas vidas?
2: Muito obrigada. Para as comunidades do Distrito de Palma, o desafio é enorme na área de reconstrução. Mas, por sua conta própria, As famílias estão a reconstruir e com o apoio do governo, assim como dos parceiros. Ao nível de Palma, nós temos ali a Total Energy, a ExxonMobil e mais outros parceiros junto do governo que estão

0: e os agricultores também recebem kits de insumos agrícolas. Bom, nem todos. Ainda há, como eu dizia, um desafio enorme para que este apoio seja equitativo e que chegue para todos. Mas um esforço está sendo feito e a reconstrução está a acontecer. Há ainda famílias que não conseguem expandir as suas machambas. Por exemplo, na zona de Quirinde, há uma zona onde as comunidades faziam machambas em bloco. Mas, por situação da segurança, que não é das melhores, não conseguem cultivar a terra em dimensões muito alargadas, assim como a zona de Pundanhar, que é o celeiro do distrito de Palma. Nos arredores, as comunidades conseguem fazer as suas machamas, conseguem produzir para o seu autossustento. Os pescadores nos arredores da vila conseguem ir à pesca. Então, em suma, a comunidade está a reerguer-se. Obrigado.
1: Obrigado. Antes de voltarmos à Mocima da Praia, recordar que havíamos anunciado que nesta segunda hora do Linha Direta abriríamos as nossas linhas para a participação do caro ouvinte. Temos o número 8503-29-830. Vou repetir, 8503-29-830. Portanto, através deste número poderá ligar e participar nesta linha direta. Os ataques terroristas visaram essencialmente, como dizia na sua primeira intervenção, os agentes econômicos. Alguns ficaram, antes disso, alguém já caiu a linha, eu colocava a questão, alguns ficaram descapitalizados. Está a mandar o colega aqui, alguém está em linha. Muito bom dia.
2: Muito bom dia.
1: Sim, estamos a ouvi-lo muito baixo. Pode aumentar a voz, por favor?
2: Sim, aqui fala o Beni, diretamente do distrito de Alto Morroco.
1: Não, não conseguimos ouvir o nome, por favor?
2: Beni.
1: Ah, senhor Beni.
2: Sim, sim.
1: Alto Moloco, sim?
2: Sim, a minha preocupação é que queria perguntar se é que desde os terroristas não conseguem deixar em Cabo Delgado, por quê? Quais são os motivos que levam eles a durarem lá?
1: É tudo?
2: Sim, e gostaria que o governo reforçasse a polícia, que vigiar lá, que eles não podem dominar naquela terra e Moçambique continue em liberdade.
1: É tudo?
2: Sim, sim.
1: Muito obrigado pela participação. Senhor Miguel, eu estava a colocar a questão aqui. Muitos agentes econômicos ficaram descapitalizados. Como é que se reerguem? Como é que estão a recuperar suas vidas?
3: Muito obrigado. Os agentes econômicos estão se erguendo na medida do possível a partir de iniciativas.
1: Desculpe, vou ter que lhe interromper mais uma vez. Temos alguém em linha. Muito bom dia.
4: Sim, eu chamo Jorge, a partir de Nampula.
1: Sim, senhor Jorge, já está a participar.
4: Sim. Eu estou a pedir o governo para equipar militar em Cabo Delgado, nos termos de arma, e aumentar efetivo. Todo o distrito tem que ter militar lá em Cabo Delgado.
1: É tudo.

0: Já acabei.
1: Muito obrigado pela sua participação, senhor Jorge. Sim, continua.
2: Dizendo que a nossa classe empresarial está se erguendo, às vezes com iniciativas conjuntas do governo e os parceiros. Há tempo
1: vou
2: que...
1: Vou interromper mais uma vez, porque já está alguém em linha. Muito bom dia.
0: Bom dia.
1: Sim. O seu nome e de onde é que nos está a falar? Parece que já não temos este ouvinte em linha. Sim, continue. O senhor é Miguel?
2: Sim, dizia ainda que há um esforço conjunto a partir do governo moçambicano, os parceiros, que é muitas das vezes apoia as pessoas desfavorecidas, mas não só a classe empresarial.
1: E de voltar outra vez a lhe interromper, peço imensas desculpas. Temos alguém em linha. Muito bom dia.
0: Muito bom dia. Aqui fala o Forte Antônio Comiche, a partir de Boane, Belo Horizonte.
1: Sim, senhor Comiche, por favor.
0: Sim. A minha preocupação é... Nós vivemos com os vários tempos de cor de guerra, de cor de feijão. Sofremos muito. Mas como é que não acaba aquela de cor de Cabo Delgado? Ei, estamos cansados. Primeiro de acabar, porque isso aí é por lá que estão organizadas as estruturas. Mas isso aqui é como levar um porco, porque depois disso, não, antes que saia aqueles insurgentes, o ano vai se fazer daí. Ele levar o porco, leva o porco, depois vai de novo, entra numa topa. Muito obrigado. Era essa a minha palavra. Tchau.
1: Muito obrigado pela sua participação.
2: Exato. Temos recebido apoio de várias formas. Mas, para além dos apoios, a classe empresarial está vindo sofrendo demais por causa das vias de acesso.
1: Correto. Vou voltar a interromper, peço imensas desculpas, temos alguém em linha. Muito bom dia.
3: Bom dia.
1: Sim. Com quem falamos?
3: Castelo, sim.
1: Desculpe, não percebemos o nome.
3: Castelo. Certo.
1: Por favor, já está a participar.
3: Sim, eu gostaria de saber o que está sendo feito para a classe de segurança, aqueles policiais que estavam ali naquela zona, e sofreu alguns danos. E o que é que está sendo feito para ajudar essa classe?
1: É tudo?
3: Esse é o primeiro aspecto.
1: Sim.
3: Segundo aspecto, o que o governo está a planificar para terminar com essa guerra? Porque a guerra começou há muito tempo, já faz muito tempo. Será que até agora o governo está preparado para terminar com essa guerra?
1: É tudo?
3: É tudo para mim.
1: Muito obrigado pela participação. Sim, senhor Miguel. Espero que não voltemos a interrompê-lo.
2: Mais uma vez, obrigado. Estava dizendo, a classe empresarial, neste preciso momento, está degradando-se cada vez mais por causa das vias de acesso. Quando nós esperávamos ouvir da reconstrução de Cabo Delgado, a primeira coisa que estaríamos aqui a discutir era as vias de acesso em Cabo Delgado. Este é um fenômeno, é uma cobra de sete cabeças, que nós achamos que a província está totalmente abandonada. A partir dos nossos parceiros que reconstruem a província, as agências internacionais ou os nacionais, através da ADIN, poderia haver uma linha que pudesse reabilitar ou fazer na totalidade as nossas estradas. Mas o que nos aparece são coisas de coesão social, que talvez, a partir dos colegas, tenhamos que melhorar. A classe empresarial agradece, porque tem recebido apoios da Conecta Negócio, que é parte do ADIN. Temos o FIDEL, que é o governo, mas também por nós próprios temos capital, apesar que o terrorismo esteja a desmascarar ou esteja a nos desgraçar na sua amplitude.
1: Muito obrigado. Tenho alguém em linha. Muito bom dia.
4: Bom dia.
1: Sim, com quem falamos?
4: Aqui é no terceiro de Moma.
1: Sim, estamos a pedir que reduza o volume do seu receptor, por favor.
4: Como?
1: Estamos a pedir que reduza o volume do seu receptor.
4: Ah, ok. Já?
1: Então, já está a participar.
4: Eu gostaria de perguntar a nós como jovens, né? Desde 2017 só estamos a ouvir sobre a queda do Capitão Castro. E nós gostaríamos de saber que ainda não foram encontrados os patrocinadores dessa guerra.
1: É tudo?
4: Porque não é possível, não, ainda não termina, porque não é possível, todos os anos estamos a ouvir a mesma coisa, até já está a nos matar com os termos militares, porque evitamos ser militares, entramos em campo de recato e sermos mortos. E por isso nós acabamos ficando sentados nas nossas casas, sem nada a fazer, enquanto tem vacas para sermos militares, com esse método de sermos militares, vamos lançar em campo de recato e seremos mortos.
1: É tudo?
4: É tudo. Ah.
1: Muito obrigado pela sua participação. Vamos voltar à Mocimba da Praia. Senhor administrador, só para recordarmos o que havíamos colocado como questão, há famílias que já retornaram, mas não encontraram suas casas, seus meios de trabalho. Como é que estão a reconstruir suas vidas, senhor administrador de Mocimba da Praia?
5: Bom, as famílias, algumas estão tentando recuperar pouco a pouco, mas também tivemos algum apoio do PNUD, que melhorou algumas casas na vila de algumas famílias. O grosso ou fez qualquer coisa de uma parede que restou, ou então, não é vergonha, fazer qualquer coisa como se fosse uma capoeira ou um curral, assim. Temos pessoas que vivem nessas condições por não ter recursos. Como nós sempre explicamos, que a Vila de Mocimba da Praia foi erguida com dinheiro da venda da produção do arroz. E nós estamos, a população nos pede apoio, pelo menos lavrar algumas áreas para elas poder produzir o arroz. Ainda não encontramos alguma ajuda nesse sentido. Mas a vida está a andar.
1: Muito obrigado, senhor administrador. Senhor presidente do FOCAD, como que o FOCAD participa no processo de reconstrução da província de Cabo Delgado? Mas antes, vamos atender alguém que está em linha. Muito bom dia.
6: Alô?
1: Tá, sim, muito bom dia.
6: Sim, muito bom dia, senhor jornalista. Bom dia aos nossos convidados. Daqui fala o senhor Dixon Gulamanda Kubula, distrito DER, província da Zambésia. Eu tenho uma questão. A questão é, há um nosso convidado que diz que 25 obras já foram concluídas. Agora, a questão é, quantas obras estão a faltar? A segunda questão, essas obras foram os critérios, são nacionais ou são dos países estrangeiros? Obrigado, Dixon Gulamanda Kubula Der, província da Zambésia.
1: Muito obrigado, senhor Kubula. A partir do que já tinha colocado a questão, o senhor é presidente do FOCADE. Como é que esta organização participa no processo de reconstrução da província?
7: Bom, nós participamos no processo de reconstrução da província em vários setores. O primeiro, por exemplo, já foi dito pelo senhor Nocifo aqui, nós estamos a implementar o projeto do RISE ESP com o apoio da PNUD. Temos lá 6 organizações da sociedade civil.
1: Vou lhe interromper mais uma vez mais, porque temos alguém em linha. Muito bom dia. Está sim, bom dia.
8: Bom dia, bom dia, bom dia.
1: Sim, com quem estamos a falar? De onde é que nos está a falar?
8: Sou eu, Amaral, aqui no município de Cumbure, na aldeia Melodia.
1: Bom, lamentavelmente teremos que interromper esta ligação porque não é tão audível. Sim, continue, por favor.
7: Sim, dizíamos nós que o Fórum das Organizações da Sociedade Civil participa deste processo de reconstrução de várias formas. Uma delas é a partir de apoio ou dando seguimento às ações dos nossos parceiros. Mencionava aqui a PNUD, que no âmbito da implementação do RISE ESP, temos lá algumas organizações da sociedade civil que vão participar da reabilitação de algumas infraestruturas já ao nível de 2 distritos. Estamos a falar de Anquabe e também do distrito de Palma. Mais do que isso, nós temos vários projetos de coesão social, de construção também de infraestrutura, como dissemos, que temos vindo a realizar com apoio da União Europeia. A USAID saiu, sim, mas foi fazendo um trabalho, a própria UNOPS e o próprio ADIN. Então, são esses parceiros que nós temos que vão levando a cabo as ações ao nível da província e com o nosso saber e contribuições das nossas comunidades vamos reerguendo a nossa província. Obrigado.
1: ADIN passará a gerir diretamente os programas e projetos atinentes ao desenvolvimento integrado do Norte. O que vai significar essa mudança de paradigma no que a reconstrução de Cabo Delgado diz respeito, senhor Nocifo Magaia?
9: Significa em muito rapidamente uma assunção de uma maior responsabilidade na execução dos programas de reconstrução. Penso que já houve tempo para aprendizagem, já houve tempo para capacitar melhor a organização, já houve também um ajustamento do mandato da ADIN no sentido de fazer a mobilização, a coordenação de todos os mecanismos de implementação de programas de desenvolvimento na região, mas também significa que o papel da ADIN de melhorar, ampliar a nossa capacidade de ser mais eficiente na utilização de recursos que tendem a ser cada vez mais escassos, pode ser um indicador de que vamos ter resultados melhores do que antes. Eu gostaria de fazer algum comentário sobre algumas questões que foram bem colocadas sobre o impacto que deve ter o investimento nas estradas, nas vias de acesso, basicamente infraestruturas. De facto, há um investimento nesse sentido. A estrada Negumano-Moeda está dentro dos esforços de reconstrução, foram incluídas lá, são 170 quilômetros e têm financiamento do Banco Africano. mas é parte do processo de reconstrução. Ainda neste contexto, a DIN está a mobilizar e concentrar equipamento de reabilitação e construção de estradas que vão ser disponibilizados para os governos distritais, municipais, para executarem esse tipo de intervenções. Há uma pergunta também bem colocada que tem a ver com como é que o setor privado, a sociedade civil, as populações, como é que lidam com a situação da reconstrução. Os nossos programas todos têm como objetivo facilitar essa adaptação, tanto nos locais de chegada para deslocados.
1: Desculpe,
9: internos.
1: Chefe, vou lhe interromper porque temos alguém em linha. Muito bom dia.
10: Estou sim, bom dia.
1: Sim.
10: Aqui é Marcos, na cidade de Nampula.
1: Sim, senhor Marcos, já está a participar.
10: Sim. Eu gostaria de dizer assim, tenho uma solução. A minha solução é, eu acho que o governo deveria calar com assuntos de terroristas em Cabo Delgado. Porque desde 2017 até hoje, o argumento é o mesmo. Terrorista, terrorista e os terroristas. Até agora não ouvimos nenhuma solução acerca de quem patrocina.
1: É tudo? Parece que já cortou-se, portanto, a linha. Sim, chefe.
9: Sim, e portanto, nós temos estado a trabalhar com o setor privado, com a sociedade civil, não só em promover coesão social, que é extremamente importante, porque enquanto tivermos déficits de capital social, enquanto tivermos déficits de confiança, enquanto tivermos problemas em lidar com reconciliação, com coesão dentro das nossas comunidades, nós vamos ter dificuldades de lidar com o extremismo violento. Mas as linhas de financiamento, de apoio ao setor privado, têm sido várias. Através do Conecta, nós de facto colocamos quase 300 milhões de meticais na mão do setor privado para se reinventar depois da crise que eclodiu em 2017. Mas temos estado também a apoiar o setor privado de diferentes formas. Todos os hubs que nós estamos a criar em Anquaba, em Montepuejo, em Balama, em Afunja, são todos para deixar o setor privado ocupar e ter um contexto mais ou menos previsível, seguro, para investir. E estamos a apoiar em várias linhas. Também já houve uma linha de apoio ao setor privado logo no início do processo de reconstrução com 30, 40 milhões de meticais e usamos empresas de microcrédito do setor financeiro local para transferir recursos para o setor privado localmente. Portanto, todos estes programas, tanto RISE, tanto Moss Community, tem nas suas linhas de intervenção kits e linhas de financiamento sem retorno, portanto, grant, que o nosso setor privado está a ser beneficiado. Portanto, se lembrar, por exemplo, que o projeto de recuperação da crise do Norte entregou 52 barcos e artes de pesca, então nós estamos a revitalizar o setor pesqueiro e estamos a conseguir fazer com que a importação de pescado temos que reduzir essa importação através do retorno dos nossos pescadores à faina.
1: Muito obrigado. Anquab, como nos referimos anteriormente, é um dos distritos que acolhe ou acolheu o maior número de deslocados. E, como eu dizia, a reconstrução de Cabo Delgado vai para além da reabilitação dos edifícios. Deve ser vista também e, sobretudo, na componente social. Qual é a vida dos deslocados nos centros de reassentamento de Marrocane, em Cume, como o senhor administrador aqui se referiu, na perspectiva da reconstrução de Cabo Delgado? O senhor é administrador. Mas antes, vamos, alguém está em linha, vamos atender a ele. Muito bom dia. Está sim, bom dia. Parece que não está em linha. Por favor, senhor administrador.
11: Oh, muito, muito obrigado. Queríamos era dizer que a vida dos nossos reassentados ao nível dos nossos centros tem sido desafiador no dia a dia, sobretudo quando estas comunidades ainda entendem que nos centros de assentamento o governo tem que continuar a dar todo o tipo de assistência. E o que nós temos vindo a fazer é tentar mudança de comportamentos.
1: Vou lhe interromper, senhor administrador, porque temos alguém em linha. Bom dia.
12: Bom dia.
1: Sim.
12: Sim, chamo o senhor Uber Manoel Sadalice, estou a falar aqui em Maputo.
1: Sim.
12: Sim, eu queria comentar sobre Cabo Delgado. O senhor Afonso Jacama, falecido da Renamo, tinha falado que podia oferecer-se, poder combater esses terroristas que estão a dar de fazer, então matar a população aí. Mas o governo, depois, a sua vez, negou. Agora, veja, até agora não acaba.
1: É tudo?
12: Já vi.
1: Sim, senhor administrador.
12: Agora, até agora não se consegue combater.
1: Ah, está em mim, desculpa.
12: Eu tinha essa opinião. Muito obrigado.
1: Muito obrigado, senhor Uber, por ter participado. Sim.
11: Que esta questão de mudança de comportamento por parte das nossas populações é o que temos vindo a incutir no dia a dia, porque dentro deste processo, ao nível do governo, o que fizemos foi atribuir terras para que essas populações pudessem produzir a sua própria comida e foram dados, portanto, espaços para construírem as suas habitações, mas que alguns conseguiram fazer algumas infraestruturas, mas há outros que nem por isso têm conseguido ter resultados muito impactantes na, portanto, campanha agrícola. Mas no meio de tudo isso, é preciso efetivamente também percebermos que aquilo que é a mudança, deve haver alguma mudança de assistência ao nível desses nossos deslocados, porque, como muito bem dizia o Sr. Miguel no início, nós estamos há mais de 8 anos deste conflito. Não temos continuar a dar às nossas comunidades tendas, esteiras, estar a incuti-los que continuem a cobrir as suas habitações com sacos. É preciso que haja uma mudança sobre a política de assistência. Temos que começar a dar às nossas comunidades chapas, porque a maior parte dessas comunidades já não está com pretensão de voltar às suas zonas de origem. Então é preciso que comecemos, ao nível de cada centro, a trazer aquele modelo de construção que nós fizemos em Marrocane. E este é um dos aspectos que as nossas populações têm vindo e a população deslocada a nos questionar. Porque é que houve assistência condigna para uns e para outros nem parece, nem por isso. Então, o que temos vindo a dizer aos nossos parceiros é no sentido de começarmos a mudar esta maneira de assistência, de continuarmos a pensar que as nossas comunidades devem continuar a ser assistidas 8 anos depois com lonas, serem assistidas com esteiras. É preciso nós começarmos a dar uma assistência de quem realmente está a recomeçar com a vida. É preciso pensarmos que é preciso darmos kits, não é? Kits de insumos agrícolas para que a própria população comece a produzir, porque não vamos conseguir continuar a dar comida todos os dias. Então, temos que dar insumos, temos que dar, portanto, alguns equipamentos para que eles possam produzir a sua própria comida. Então, tem sido difícil, mas que o governo tem continuado a dar todo o tipo de assistência a partir do INGD e parceiros que têm vindo a trabalhar ao nível das nossas comunidades. Não menos importante, nós temos centros que, para encontrarem uma escola, dista muito, alguma distância. E as crianças, para saírem desses centros para encontrar uma escola, acaba sendo desafiador. Daí que temos vindo a trabalhar também com os nossos parceiros, no sentido que cada centro, pelo menos, possamos construir 2 salas de aula, pelo menos as classes iniciais possam ser, portanto, assistidas localmente ao nível dos centros. Estamos a conseguir dar este resultado, mas há outros centros que nem por isso estamos a conseguir, mas que há necessidade, efetivamente, de darmos essa assistência, assim como também pudermos provermos água a esses mesmos centros e formarmos APEs ao nível dos centros para que, em caso de alguma doença emergente, possa começar a ser assistida localmente.
1: Muito obrigado. Senhor Nocifo, há muitas organizações ao nível da província de Cabo Delgado, em nome da assistência humanitária, enfim, há ações de reconstrução da província de Cabo Delgado. Essas organizações, qual a relação que existe entre essas organizações e a DIN? Ou cada uma vai aonde e faz o que quiser?
9: Muito obrigado. Elas reportam sempre à DIN e ao INGD. O INGD coordena as operações de caráter humanitário, assistência humanitária, e nós coordenamos operações de desenvolvimento. Essas organizações, portanto, reportam às duas entidades e, em suma, reportam ao governo, todas. A eficiência na implementação de projetos é algo que nos testa como instituições de fazer o acompanhamento. Mas é preciso insistir na ideia de que todas as organizações da sociedade civil são bem-vindas para este trabalho enorme de consciencialização contra o extremismo violento. Todas as organizações da sociedade civil demonstram uma certa disponibilidade, voluntariado, portanto, para empenharem-se, contribuírem para reduzir a nossa vulnerabilidade e participar no processo de desenvolvimento. Se me permitir, eu gostaria de fazer só um pequeno comentário ao meu amigo de DER, o Dixon. Na verdade, não há obras ou infraestruturas que estivessem tecnicamente em falta. O que nós temos é revisão dos programas que temos e reorientação dos recursos para novas prioridades em função dos casos de instabilidade, por exemplo, que temos em alguma região em que deveríamos implementar uma determinada ação. Por exemplo, Macomia e Kisanga tem sido um pouco difícil levar a cabo as construções que estavam planificadas e, portanto, no quadro do projeto de recuperação da crise do Norte, foi revisto e reorientado. Mas também há casos de retorno de deslocados internos que tornam aquele investimento no centro de acolhimento, no centro de deslocados, torna esse investimento desnecessário, porque as pessoas abandonam o centro de deslocados. Há também vulnerabilidades em relação a eventos climáticos que também podem conduzir a uma decisão de reorientar esse investimento. O mais importante é que o nosso inimigo continua um e único, que é a instabilidade provocada por este movimento extremismo que está a desestabilizar e inviabilizar ou reduzir o impacto daquilo que está a ser feito no quadro da reconstrução. E deixa uma aparência de que não está a acontecer nada, porque os desafios tendem a crescer na medida em que há novas regiões em que emergem novos problemas. Esse trabalho de reconstrução continua um desafio para todos nós e achamos que quanto mais encontrarmos uma plataforma comum de discussão e alinhamento, nós vamos ter melhor entendimento, melhor percepção sobre os assuntos e vamos ter certamente uma melhor preparação para lidar com o fenómeno que estamos a enfrentar. Muito obrigado.
1: Obrigado. Sr. Gerson, como é que olha essa questão da colaboração entre as várias organizações, entre elas, portanto, entre si, essas organizações, e elas, e a DIN, e várias entidades governamentais, aquelas organizações que intervêm no processo de gestão da crise humanitária?
7: Bom, nós como... dissemos inicialmente que o FOCADO é uma plataforma das organizações da sociedade civil que coordena as atividades dentro das próprias organizações e também é o elo de ligação entre o governo e as organizações da sociedade civil. Então, olhando para esta questão que nos coloca, eu tenho dito que esta relação, esta colaboração ainda é saudável e vamos dizer que é um bom casamento, assim, literalmente, porque são organizações membros do FOCAD que estão no terreno, interagem com as organizações como o INGD, para aqueles que estão na componente humanitária e aqueles que estão na componente de desenvolvimento. Antes tinham estas agências das Nações Unidas com quem elas trabalhavam, mas agora estamos a trabalhar de forma eficaz com a Agência de Desenvolvimento Integral do Norte. Então, de certa forma, podemos ter uma e outra coisa que possa não correr bem, mas isso é normal num processo de aprendizagem, de execução, mas nós, como FOCADO, coordenamos com esses atores e pensamos nós que estamos num bom caminho e existem desafios também, que é esta de coordenação. Mesmo nós, como organização da sociedade civil, quando vamos ao distrito, por vezes, por nosso lapso ou lapso do não entendimento daquilo que nós vamos fazer, então tem tido uma má comunicação, mas de certa forma é sempre para melhorar o nosso trabalho ao nível das comunidades e também com a interação com entidades governamentais. É isso. Muito obrigado.
1: Em Mocima da Praia, Palma e noutros distritos, antes da guerra, havia agentes económicos no ramo de hotelaria e turismo e outras áreas. Já retornaram para os distritos, senhor administrador de Mocima da Praia?
5: Bom, cá em Mocimboa da Praia, temos ainda algumas estâncias turísticas que não estão a funcionar. Foram destruídas. Temos alguma resiliência de alguns empresários desse ramo que estão também a recompor e estão a servir.
1: E qual é o ponto de situação em Palma, senhora secretária permanente?
13: Para Palma, já retornaram quase 80%. Alguns estão a reerguer os seus estabelecimentos, mas ainda continua com o desafio. Nem todos têm a oportunidade. Como eu dizia a prior, que os terroristas, quando entraram, desgraçaram quase a todos. Os agentes econômicos, os empresários, também foram alvo. Estamos ali com a Marula, já retornou. Palma Village, Palma Residence. Mas está ali um grande empresário, o senhor Divá, o proprietário do hotel Palma Inn, que até então não está a conseguir reconstruir. E os outros estão, pouco a pouco, retornando ao distrito. Obrigado.
1: Esse processo de reconstrução, o senhor administrador de Mocimboa da Praia, os governos locais são consultados, são comunicados? Como é que se articula ali localmente o governo ou as várias organizações que intervêm, os vários atores que intervêm nesse processo de reconstrução? Ou só vêem os governos, só vêem as coisas a acontecer?
5: Bom, nós primeiro somos comunicados pelo parceiro, porque depois eles apresentam-se e nos comunicam tal e o outro edifício vai ser intervencionado, já tem o empreiteiro. E as últimas considerações que falamos a respeito disso, porque nós no princípio pedimos que fossem inclusos os pequenos empreiteiros que temos aqui, ou seja, o conteúdo local, para não se sentir excluído deste processo, porque eles precisam dessas oportunidades para poderem também capitalizar as suas pequenas empresas. Houve alguma questão que prendia-se por qualidade de técnicos, engenheiros e por aí. Então nós dissemos, engenheiro não é possível, porque são empresas pequenas. Mas quero crer que este sonho já está de volta. Queremos acreditar que as próximas oportunidades, as empresas de Mocimboa da Praia vão poder concorrer. Portanto, é isso.
1: Muito obrigado, senhor administrador. Estamos a menos de 10 minutos para o término deste programa. Senhor administrador de Anquabe, sem esperar que, por ações dos governos provincial e central, os governos distritais têm se desdobrado na angariação de fundos para obras de reabilitação de pequena monta, por exemplo?
11: Bem, nós, efetivamente, como governos e os distritos, não esperamos apenas os outros níveis que possam trazer intervenções ao nível dos distritos. Temos, efetivamente, nos desdobrado no sentido de fazermos algumas intervenções face à realidade local, com parceiros locais, Entretanto, os últimos tempos, como se sabe, tem sido difícil as questões orçamentais, o que de certa maneira fica desafiador para que nós possamos fazer valer aquilo que são as nossas intenções em termos de intervenções ao nível do distrito. Razão pela qual, tal como dizia o colega do distrito de Mocimboa da Praia, a nossa abordagem é que quando há estas oportunidades, porque ao nível local contamos com agentes económicos locais que temos vindo a trabalhar, e quando aparecem oportunidades do género, possam também ser dadas as oportunidades a esses agentes locais ao nível do nosso distrito. Razão pela qual, aproveitando a chega, nós esperamos que dentro dos dois programas, tanto o RISE assim como o Moss Community, possam efetivamente ser envolvidos de maneira ativa e de decisão os governos do distrito, para que não seja mais um projeto, tal como vimos no âmbito das implementações do projeto do Moss Norte e o NOPS, em que os governos dos distritos eram apenas aqueles que iam para testemunhar o lançamento e depois todo quanto é um programa, não participavam, mesmo a monitoria era difícil. Esperamos que esses dois projetos possam mudar o paradigma e possam trazer efetivamente aquilo que são as competências territoriais, aquilo que são também as perspectivas de intervenção ao nível também dos nossos agentes económicos ao nível local.
1: Muito obrigado. Senhor do CEP, senhor Miguel, está satisfeito com o nível de recuperação ou reintegração dos agentes económicos da província de Cabo Delgado?
2: É um processo. Estar satisfeito, sim, porque nós até nessa altura precisamos de segurança. Mas, contudo, acreditamos nas nossas entidades. Obrigado.
1: Muito obrigado. Volto ao senhor Nocifo Magaia. Dos distritos afetados pelo terrorismo, qual é ou quais são aqueles que merecem mais atenção em termos de ações de reconstrução?
9: Todos. O programa de reconstrução praticamente estava a ser desenvolvido em todos os distritos, com exceção de 4: Pemba, Ibo, Mecufi e Moeda. Quando iniciou o programa de reconstrução, tinham sido definidos 5 distritos: Palma, Mocimboa da Praia, Moidumbe, Macomia e Kisanga, que eram os distritos mais afetados e continuam a ser diretamente. Mas chegou-se à conclusão, depois de alguns anos de implementação, que era necessário abrir caminho para intervenções em outras regiões. Foi quando, por exemplo, o projeto de recuperação da crise do Norte teve a segunda fase e incluiu os distritos do Sul. Quando introduzimos o programa de estabilização, incluímos Nangad, que também não estava na primeira matriz de trabalho. Portanto, todos os distritos são afetados direta ou indiretamente por este fenómeno. É preciso dizer o seguinte: a reconstrução é um processo longo, é maratona, não é corrida de velocidade, não é? Reconstrução requer paciência e otimização no uso de recursos. Se nós conseguirmos incutir nas pessoas a ideia de participar no processo, a ideia de se identificar com o processo, a ideia de que resiliência não é um conceito vazio, nós precisamos de construir isso ao longo das nossas comunidades, nós vamos conseguir atrair investimento, nós vamos conseguir inverter o sentido dos nossos indicadores económicos.
1: Muito obrigado. Vamos à Moçambique da Praia, estamos mesmo a fechar para algumas considerações e últimas. Senhor Administrador, o que é que tem a dizer?
14: Muito obrigado. Primeiro, agradecer esta oportunidade e dizer que Moçambique da Praia, nós ainda precisamos de toda a ajuda, sobretudo no empoderamento e na produção de alimentos da nossa população.
1: Muito obrigado, e... senhora secretária permanente. Últimas palavras, por favor.
13: Muito obrigada. Quero aqui agradecer pela oportunidade, em nome da população do Distrito de Palma. Quero dizer que ainda temos desafios. Palma precisa de mais
1: muito
13: apoio.
1: Muito obrigado, porque já não temos tempo mesmo. Senhor Administrador de Anquam.
11: Muito obrigado. Nós damos nota positiva ao programa passado de reconstrução de Cabo Delgado. É preciso olharmos o que falhamos neste programa para que, efetivamente, possamos, dos novos programas, fazer melhor. Muito obrigado.
1: Muito, para despedirmos,
7: muito obrigado. Queremos aqui deixar a garantia de que vamos continuar a trabalhar para as nossas comunidades e vamos articular com os governos do distrito, provincial e as agências que colaboram para o desenvolvimento, certo, da província.
2: Muito obrigado. Sempre está preparado para trazer à mesa prato para toda a gente de Cabo Delgado.
1: Muito obrigado. E agradecemos aos nossos convidados e aos ouvintes que participaram do nosso programa. Assim foi o Linha Direta deste sábado, 30 de maio de 2026. Durante quase 2 horas, falamos sobre o atual estágio de reconstrução de Cabo Delgado em fase das ações terroristas que se vêm registrando há quase 9 anos nesta província. Despedem-se Ana Tona e Pâncaras Lourenço na assistência técnica, Fabiano Marques na sonorização e Carmona Luiz, que sou eu, na moderação. Bom dia e até a próxima.
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0: As notícias já estão apresentadas por Ernesto Chaluk. Bom dia.
1: Olga da Glória, ouvinte, uma vez mais, bom dia. O projeto Rovuma LNG, liderado pela ExxonMobil na área 4, em Cabo Delgado, poderá acrescentar 11 mil milhões de dólares em média anualmente ao Produto Interno Bruto de Moçambique. O facto consta de um estudo macroeconómico divulgado esta sexta-feira em Maputo pelo Standard Bank. O administrador delegado do Standard Bank, Bernardo Aparício, indicou que a pesquisa projeta uma contribuição anual de 9 mil milhões de dólares para a balança de pagamentos de Moçambique e um aumento de 21% no rendimento médio das famílias.
2: Este é um volume de recursos que, com uma boa capacidade de governação, pode alterar de forma estrutural a capacidade do país de investir em infraestruturas, estradas, energias, portos, sistemas de água, saneamento, escolas, hospitais, mas é também a oportunidade de reforçar a sustentabilidade da dívida pública e aumentar a margem de manobra para políticas sociais que protejam os mais vulneráveis. O projeto pode contribuir para reduzir os déficits externos, fortalecer as reservas internacionais e dar mais resiliência ao metical perante choques externos.
1: Bernardo Aparício falava esta sexta-feira em Maputo no lançamento do estudo do impacto macroeconómico do projeto Rovuma LNG. O governo desmente informações postas a circular, dando conta que o executivo está em negociações com as gasolineiras para um novo reajuste nos preços dos combustíveis. O porta-voz do governo explicou que o reajuste dos preços dos combustíveis depende do mercado internacional. Inocêncio Impissa recordou que existe uma entidade nacional que regula o setor e mensalmente se pronuncia sobre o comportamento dos preços dos combustíveis.
3: Pelo menos ao nível do governo ainda não chegou. Pode estar a ser lá ao nível das equipas, mas nada que esteja ainda no domínio do governo. E não sabemos quais são os termos dessa discussão. Porque o que o Presidente da República tem estado a comunicar, que é o único comando que nós observamos, é que em função do que ocorre lá fora, em função dos condicionalismos impostos para termos os combustíveis em Moçambique, são esses que deverão definir a fórmula de trabalho aqui interna. E todos também sabemos que mensalmente a autoridade reguladora da energia pronuncia-se pelo menos uma vez por mês sobre a questão dos aumentos. Agora, não sei onde é que vem esta ideia de se pronunciar duas vezes e com quem está a fazê-lo. O governo ainda não tem o domínio desta informação.
1: O porta-voz do governo falava esta sexta-feira em Maputo em conferência de imprensa sobre atividades do executivo. Moçambique poderá importar semente agrícola diversa para fazer face ao déficit destes insumos na próxima campanha agrária. A informação foi avançada esta sexta-feira em Nicodala pelo Ministro da Agricultura, Ambiente e Pescas no prosseguimento da sua visita de trabalho à província da Zambésia. Roberto Albino diz que a medida visa responder as projeções do incremento da produção e produtividade que se pretende alcançar na campanha agrária 2026-2027 no país. Segundo o Ministro da Agricultura, Ambiente e Pescas, já decorrem ações visando assegurar a importação de sementes no país.
4: Temos que reconhecer que, para o nível do desafio que queremos enfrentar já a partir desta campanha, a disponibilidade de semente no país não vai ser suficiente. Teremos que contar com alguma importação, por isso que estamos a discutir também com o Instituto de Investigação e com a Direção Nacional de Sanidade e Biossegurança, para que, de uma forma muito excepcional e controlada, possamos autorizar a importação de semente, que nos permita, com a nossa semente, juntarmos e podemos fazer uma campanha robusta. Isso está já sendo feito e estamos também a trabalhar com o setor privado no sentido de identificar quem são os provedores dessa semente importada.
1: Ministro da Agricultura, Ambiente e Pescas, Roberto Albino. A ministra sul-africana de Defesa, Angie Motshekga, descarta a mobilização das Forças Armadas para as manifestações anti-imigrantes convocadas para o próximo dia 30 de junho. Correspondente Eduardo Figurão.
5: Muitas organizações da sociedade civil, com destaque para o movimento March and March, por meio das redes sociais, têm vindo a anunciar o 30 de junho como data limite de presença de estrangeiros indocumentados na África do Sul. Estão a mobilizar os sul-africanos para participar nas marchas programadas para esse dia, alegadamente para forçar o governo a endurecer as leis de imigração. Angie Motshekga voltou a explicar que as manifestações são um direito constitucional, No entanto, alerta que elas devem ocorrer em ambiente pacífico. Apesar de receios de que as manifestações convocadas para 30 de junho possam desembocar em violência, a ministra Angie Motshekga diz não haver necessidade de envolver os militares. Rádio Moçambique, Eduardo Figurão, Joanesburgo.
1: Foram as notícias das 11 próximas às 12 horas e 30 minutos no Jornal da Tarde.

bom dia. As notícias da província de Manica e esta hora apresentadas por Dini Kassam. A governadora da província de Manica, Francisca Tomás, exorta a classe artística a difundir mensagens de repúdio em face de boatos sobre alegado atrofiamento de órgão genital masculino. A dirigente assegurou que os artistas têm a capacidade de fazer chegar a mensagem a toda a população através da música e de vídeos, uma vez que estes rumores têm provocado pânico, instabilidade e até linchamentos de cidadãos inocentes. O primeiro secretário do Comitê Provincial do Partido Frelimo em Manica, Tomás Chilhango, apela para calma e serenidade da população em vista da escassez de combustíveis na província. O dirigente explicou que o problema não afeta apenas Moçambique, mas resulta também da instabilidade internacional provocada pelos conflitos no Oriente Médio. Tomás Chilhango diz que as tensões e guerras no Oriente Médio têm contribuído para dificuldades no transporte e fornecimento de combustíveis a vários países, incluindo Moçambique, causando atrasos na distribuição e pressão sobre os preços e disponibilidade do produto. O Instituto Superior Politécnico de Manica defende o reforço da cooperação entre os setores administrativos e académicos como forma de responder aos desafios que se colocam ao ensino superior e melhorar a qualidade da formação dos estudantes. A posição foi manifestada esta sexta-feira durante a realização do Conselho Coordenador da instituição referente ao ano de 2026. Falando na abertura do encontro, o representante da diretora-geral do ISPM, José Dias, afirmou que a instituição aposta no diálogo e na reflexão conjunta para encontrar mecanismos que permitam formar estudantes capazes de contribuir para o desenvolvimento do país. A prevenção da violência física e uniões prematuras merecem destaque na quinzena da criança, lançada oficialmente esta sexta-feira na cidade de Chimoio.

encerra a 23ª edição de Jogos Desportivos Escolares no terceiro lugar em handball masculino, após vencer a seleção da Sussundenga por 29-18. No jogo para o apuramento do terceiro e quarto classificado, que decorreu na manhã desta sexta-feira no pavilhão da Escola Secundária Samora Machel, em Chimoio, a seleção de Barro mostrou a superioridade diante do seu adversário no primeiro do primeiro ao último minuto. No final do encontro, Elder Ginja, treinador da equipa vencedora, mostrou-se satisfeito com o desempenho e destaca a união da coletividade como fator determinante para a conquista do terceiro lugar. O capitão da equipa do distrito de Sussundenga apontou falhas e a má combinação em campo que ditaram a derrota. Estas foram as notícias da província de Manica e esta hora acompanho o desenvolvimento destas e demais notícias quando forem 13 horas na primeira edição do Jornal de Manica.

0: Uma vez mais, amigo ouvinte, muito bom dia, bem-vindo a este espaço de rádio aqui na sua emissora de preferência, Rádio Moçambique, emissora provincial de Manica. Estamos em manhã de sábado, 30 de maio de 2026, tem sido assim aos sábados, entramos às 8 horas e 54 minutos e depois temos o programa Linha Direta, que é transmitida em cadeia nacional, e depois às 11 voltamos à programação local, que começamos então com o noticiário provincial, e dentro de instantes o amigo ouvinte vai poder acompanhar o espaço Uma Data na História, e logo a seguir a nossa janela comercial. E hoje é sábado, é fim de semana, queremos então reiterar votos de um bom fim de semana, sim, ter um bom proveito deste fim de semana, depois de uma semana de muito trabalho. Já chegou sábado, chegou dia de repouso, de descanso, dia para estar com a família e também sair a dar algumas voltas e divertir-se. E não se esqueça sempre de levar consigo o emissor provincial da Rádio Moçambique em Manica para fazer-lhe companhia. Vamos de seguida ao Túnel do Tempo para acompanhar Uma Data na História, os acontecimentos que marcam o dia 30 de maio no tempo e no espaço.
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2: 30 de maio de 1778. Morre em Paris François-Marie Arouet, mais conhecido pelo pseudónimo Voltaire. Ele foi um escritor, ensaísta, deísta e filósofo iluminista francês, conhecido pela sua perspicácia e espirituosidade na defesa das liberdades civis, inclusive liberdade religiosa e livre comércio.

Voltaire foi um escritor prolífico e produziu obras em quase todas as formas literárias, assinando peças de teatro, poemas, romances, ensaios, obras científicas e históricas, mais de 20 mil cartas e mais de 2 mil livros e panfletos. Ele foi um defensor aberto da reforma social, apesar das rígidas leis de censura e severas punições para quem as quebrasse. Um polemista satírico, ele frequentemente usou as suas obras para criticar a Igreja Católica e as instituições francesas do seu tempo. Voltaire foi, juntamente com John Locke e Thomas Hobbes, uma de entre muitas figuras do Iluminismo, cujas obras e ideias influenciaram pensadores importantes, tanto na Revolução Francesa quanto da Americana.

Voltaire foi um burguês que se opôs à intolerância religiosa e à intolerância de opinião existente na Europa no período em que viveu. Trata-se de ideias extremamente revolucionárias que acabaram por fazer com que Voltaire fosse exilado do seu país de origem, a França. Além de apoiar a liberdade de expressão, Voltaire também defendia a criação de leis para toda a população. O conjunto de ideias de Voltaire constitui uma tendência de pensamento conhecida como liberalismo, que de nenhuma maneira deve ser confundido com o sistema elaborado por Adam Smith, chamado de liberalismo económico. Durante a sua vida, Voltaire foi conselheiro de alguns reis, como é o caso de Frederico II, o Grande da Prússia, um déspota esclarecido. Iniciado maçom no dia 7 de fevereiro de 1778, ano da sua morte, numa das cerimônias mais brilhantes da história da maçonaria mundial, a loja Le Neuf Serre, em Paris, Voltaire ingressa no templo apoiado pelo braço de Benjamin Franklin, embaixador dos Estados Unidos da América na França, nessa data. A sessão foi dirigida pelo venerável mestre Lalande, na presença de 250 irmãos. O venerável ancião, orgulho da Europa, foi revestido com o avental que pertenceu a Helvétius e que fora cedido, para a ocasião, pela sua viúva. Voltaire foi um teórico sistemático, mas um propagandista e polemista que atacou com veemência todos os abusos praticados pelo antigo regime. Tinha a visão de que não importava o tamanho de um monarca, ele deveria, antes de punir um servo, passar por todos os processos legais e só então executar a pena, se assim consentido por lei. Se um príncipe simplesmente punisse e regesse de acordo com o seu bem-estar, seria apenas mais um salteador de estrada, ao qual se chama de Sua Majestade. As ideias presentes nos escritos de Voltaire estruturaram uma teoria coerente, que em muitos aspectos expressa a perspectiva do iluminismo. Defendia a submissão ao domínio da lei, baseava-se na sua convicção de que o poder devia ser exercido de maneira racional e benéfica. Após ter convivido com a liberdade inglesa, não acreditava que um governo e um Estado ideais, justos e tolerantes, fossem utópicos. Não era um democrata e acreditava que as pessoas comuns estavam curvadas ao fanatismo e à superstição. Para ele, a sociedade deveria ser reformada mediante o progresso da razão e o incentivo à ciência e tecnologia. Assim, Voltaire transformou-se num perseguidor ácido dos dogmas, sobretudo os da Igreja Católica. Voltaire introduziu várias reformas na França, como a liberdade de imprensa, um sistema imparcial de justiça criminal, tolerância religiosa, tributação proporcional e redução dos privilégios da nobreza e do clero. Voltaire morreu a 30 de maio de 1778.

0: Em uma data na história, recordamos hoje o aniversário da morte do escritor, ensaísta, deísta e filósofo francês Voltaire. Este programa foi escrito por Alberto Mazanga. A sonorização foi de Musagi Galibo e a locução de Albertina Zandamela.
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2: Onze horas e 19 minutos, estamos então no túnel do tempo, onde recordamos alguns acontecimentos que marcam o 30 de maio no tempo e no espaço, na rubrica Uma Data na História. Voltamos para outras propostas para esta manhã de sábado. Vamos então à nossa janela comercial para acompanharmos algumas publicidades aqui na nossa rádio.
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3: Informa-se a todos os funcionários aposentados e pensionistas desta estação emissora, na sede e emissoras provinciais, que no período de 1 a 30 de junho do ano em curso, o Departamento de Assuntos Sociais vai proceder à prova de vida referente ao ano de 2026. Deverão ser portadores da fotocópia do bilhete de identidade autenticada e o NUIT. Para os dependentes com mais de 18 anos de idade, até 21, que estejam a frequentar o ensino médio e de 22 a 25 anos de idade, o curso superior, deverão apresentar uma declaração de frequência. A Rádio Moçambique, emissora provincial de Manica, anuncia que está aberto um concurso público para admissão de um locutor jornalista nas línguas português e xibarue a ser afeto no emissor provincial de Manica. Os candidatos devem satisfazer os seguintes requisitos: 12ª classe do Sistema Nacional de Ensino ou equivalente, idade compreendida entre 18 a 35 anos, ser residente da província de Manica, domínio da língua portuguesa, domínio da língua xibarue, ter conhecimento de locução, boa voz e dicção, noções de língua inglesa, conhecimento de informática na ótica de utilizador, alto sentido de responsabilidade e profissionalismo, disponibilidade imediata. Os interessados poderão apresentar as suas candidaturas na recepção da Rádio Moçambique, emissor provincial de Manica, munidos dos seguintes documentos: currículo vitae, especificando as experiências relevantes, carta de candidatura, fotocópia autenticada do certificado de habilitação literárias e do bilhete de identidade, até às 15h30 do dia 5 de junho de 2026. 11h31.

11 horas e 39 minutos, estivemos a acompanhar então a música Baila Maria, na voz de... Estivemos a acompanhar a música Baila Maria, seguimos em frente com Amor de Mãe, de Pedro Ben.

11 horas e 48 minutos, Marendi Murendo, música aqui cantada por Gibson Mussens, músico da província de Manica. Pronto, não tenho nenhum comentário quanto a isto. De facto, o dinheiro vem e vai, não é? Amigo ouvinte, estamos na ponta final deste período de emissão em língua portuguesa, que começou quando eram 8 horas e 54 minutos. E porque já não dá para mais, resta apenas dizer que foi um prazer ter estado cá deste lado ao longo deste tempo. Eu vou com promessa de voltar numa próxima ocasião. Fique bem, estiveram na companhia de Dini Kassam. E logo a seguir, emissão em língua ximanica com Lissamo Xingoma.

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1: Mal da tarde de hoje, tópicos apresentados por Ernesto Cheuk. Muito boa tarde.
2: Albertina Zandamela, é ouvinte, boa tarde. Já foi localizado o corpo de pescador que estava desaparecido desde quinta-feira após o naufrágio de uma embarcação de pesca em Catuane, distrito de Matutine, província de Maputo. A Procuradoria Provincial de Inhambane alerta para a adoção de medidas rígidas para impedir o acesso às redes sociais por parte das crianças, com vista a garantir a proteção dos direitos e do bem-estar dos menores. Fora do país, a ONU alerta para o risco de uma escalada perigosa de guerra na Ucrânia após um drone ter atingido um edifício habitacional na Roménia, território da União Europeia e da NATO, fazendo pelo menos 2 feridos. Acompanhe estes e outros assuntos daqui a sensivelmente meia hora. Não saia desse lado. Até já.
1: Até já, Ernesto Chauk.
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2: É após uma semana, é portanto de um calor bastante intenso, é portanto um calor que seca até as folhas, ou seja, até o capim, é nota-se uma ligeira seca aí. Pedimos que aproxime. Nota-se aí um cantor bastante famoso. Segura! Nota-se aí um cantor bastante famoso. Parece que é o 20 Fingers, pelas trajes, pela barba. Parece que é o 20 Fingers. O que é que está a acontecer? 20 Fingers, o que é que está a acontecer? Senhoras e senhores, parece que é o 20 Fingers. 20 Fingers, o que é que está a acontecer? Vamos, não parem, vamos. Vamos seguir a ele. Trajes inéditas. Nota-se aí, parece que ele está doente. Ou parece que ele está maluco.

0: Tá marcar, maninho. Finalmente pedido. Ah, tá demorado isso aí. Nada, mano. Tá matando o vídeo. Não tem possibilidade de tirar a música das vezes. E é isso aí.
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0: Saudações e seja bem-vindo ao Jornal da Tarde da Rádio Moçambique. Já foi localizado o corpo do pescador que estava desaparecido desde quinta-feira após o naufrágio de uma embarcação de pesca em Catuane, distrito de Matutine, província de Maputo. A Procuradoria Provincial de Inhambane alerta para uma adoção de medidas rígidas para impedir o acesso às redes sociais por parte das crianças, com vista a garantir a proteção dos direitos e bem-estar dos menores. A Comissão de Agricultura, Economia e Ambiente da Assembleia da República deteta falhas na observância das normas de higiene e segurança nas atividades de extração de areias pesadas por parte de algumas empresas que operam na Zambésia. A destaques do Jornal da Tarde, edição de sábado, 30 de maio de 2026. E conta com Michel Horácio na sonorização, Ernesto Chauk na edição e apresentação. Votos de ótima escuta. Jornal da Tarde, encontrado o corpo do pescador que estava desaparecido desde quinta-feira após o naufrágio de uma embarcação de pesca em Catuane, distrito de Matutine, província de Maputo. A reportagem é de Vitória Citoi.
1: Foi encontrado sem vida o corpo do pescador dado como desaparecido desde a tarde de quinta-feira última, na sequência de um naufrágio ocorrido ao longo da lagoa de Mpangene, no posto administrativo de Catuane, distrito de Matutine, província de Maputo. Segundo informações colhidas pela Rádio Moçambique, o naufrágio teria sido causado pelo ataque de um hipopótamo a uma embarcação de pesca com dois tripulantes, ambos pescadores, um dos quais conseguiu salvar-se. Esta informação foi avançada pela chefe do posto administrativo de Catuane, Helena Chivite, que descreve a seguir os contornos do resgate do corpo daquele pescador desaparecido na sequência daquele naufrágio.
2: Foi feito através das canoas pelos outros pescadores e o regulado e o líder estiveram lá no rio e conseguiram localizar o corpo. A fazer é aproximar as famílias. E nesse momento estamos a tramitar o processo, porque o corpo tem que ser levado à província de Gaza. É natural da província de Gaza. Ele não estava, eu acredito que ele não devia ter muita experiência.
1: Helena Chivite, chefe do posto administrativo de Catuane, e a confirmação da morte do pescador após o naufrágio da embarcação em que se fazia transportar. Da Matola, Vitória Citoi.
0: O governador de Tete reitera que será implacável no combate a todos os atos que atentem aos direitos da criança, reiterando o compromisso do governo na proteção de menores e na promoção do seu bem-estar. Jornalista Ignacio Gamay.
3: Entre os principais desafios apontados pelo governante, destaca-se o abuso sexual de menores, um fenómeno que continua a preocupar as autoridades devido ao seu impacto devastador na vida das vítimas. Domingos Viola reconheceu a existência de casos desta natureza registados na província e promete o reforço das ações de prevenção, denúncia e responsabilização dos autores, sublinhando que este tipo de crime deve ser combatido com firmeza até a sua erradicação. Sem avançar números concretos, o governador de Tete referiu que várias pessoas suspeitas de envolvimento em crimes de violação sexual contra menores já foram identificadas e encontram-se a responder perante as autoridades de justiça. Domingos Viola apela igualmente às famílias, líderes comunitários e organizações da sociedade civil para redobrar a vigilância e colaborarem na denúncia de todos os casos de violência contra crianças.
4: Não podemos aceitar um tio usar a criança para seus fins muito obscuros. Isso não vamos aceitar. É por isso que trabalhamos com a polícia, trabalhamos com os órgãos da administração da justiça para exatamente casos desses que são identificados, comprovados, possa-se tomar medidas de educação, medidas que possam colocar esse tio lá, nas grades da cadeia, porque não é um bom comportamento, não é algo que deve acontecer na nossa sociedade. Crianças, estudem, cumpram vossos deveres. Um dos deveres que vocês têm hoje, que gostaríamos que todos gravassem, é estudar.
3: Governador de Tete, Domingos Viola, condenando alguns atos que atentam sobre os direitos da criança, ato que deve ser repudiado e combatido. Ignacio Gamay, cidade de Tete.
0: Procuradoria Provincial de Inhambane defende a adoção de medidas para limitar o acesso de crianças às redes sociais, considerando os riscos associados à exposição precoce a conteúdos inadequados e à utilização indevida das plataformas digitais, com vista à proteção dos direitos e do bem-estar dos menores. Horácio Romão.
5: O Ministério Público em Inhambane alerta sobre o impacto negativo do mau uso das redes sociais no desenvolvimento psicossocial das crianças. O procurador afeto à secção de família e menores na Procuradoria Provincial de Inhambane, Moraes Bambu, disse que a exposição de crianças nas redes sociais pode desviá-las do foco, comprometendo o seu futuro. Bambu apontou a vulnerabilidade, sobretudo das raparigas, ao assédio sexual e outras situações nocivas ao seu crescimento harmonioso. A fonte apela a maior responsabilidade aos pais no sentido de serem mais vigilantes para com os filhos.
6: Quando tu vais comprar um telefone iPhone, entregas à criança? Esteja onde? O que estás a fazer, minha mãe, meu pai? Estás a abraçar no crime? Está a entregar o seu filho à toa? Quem disse que aquela criança não é possível, com certa idade, não é possível manejar o telefone? Eu, por exemplo, nasci sem saber o porquê manejar, não existia isso. Mas estou a manejar perfeitamente o telefone. Sou no computador. Olha, eu trabalhei com máquinas facites e Luger. Mas hoje estamos a trabalhar com computadores. Estamos a acompanhar a dinâmica. A vida é dinâmica. Ninguém nasce com dentes. Metamorfoses da vida adquirimos paulatinamente ao longo do nosso desenvolvimento. Gradualmente vamos conseguir. Não podemos ter ambição sob ponto de vista exógeno, porque mata.
5: Moraes Bambu, procurador afeto à secção de família e menores na Procuradoria Provincial de Inhambane, alertando aos pais e os encarregados de educação para serem mais vigilantes face à exposição das crianças ao mundo virtual. Horácio Romão, Inhambane.
0: Jornal da Tarde. Há falhas no cumprimento das normas de higiene e segurança nas operações da empresa Tazeta Resources em Pebani, na Zambésia, e constata a Comissão de Agricultura, Economia e Ambiente da Assembleia da República. Caetano Alberto.
7: Comissão de Agricultura, Economia e Ambiente na Assembleia da República constata falta de observância de normas de higiene e segurança nas operações de extração de areias pesadas na empresa Tazeta Resource, no distrito de Pebani, na Zambésia. O presidente da comissão, Felipe Mabamo, afirmou esta sexta-feira em Climane que a empresa instalou equipamento diverso, incluindo cabos elétricos, junto às praias de Maverane e Muremone, na sede distrital, sem padrões de segurança. Felipe Mabamo apontou ainda mau relacionamento com as comunidades locais e danos ao meio ambiente, como sendo outros problemas constatados pela 5ª Comissão da Assembleia da República.
8: Falar da Tazeta é falar de um assunto, de um bicho, vamos lá, de sete cabeças. Como disse aqui, que esta empresa ela já vem com atrasos do cumprimento daquilo que são as suas obrigações para a comunidade. Outro aspecto, de forma direta, esta empresa não cumpre com aquilo que são as recomendações referentes ao meio ambiente. A questão das suas infraestruturas são infraestruturas precárias, que elas, de certo modo, elas trazem uma mensagem de quem está só para tirar os recursos e a qualquer momento ir-se embora. Não há segurança naquilo que é para os trabalhadores. Por exemplo, a questão da instalação, cabos elétricos estão expostos. Vimos ali umas três crianças a atravessar. Eu perguntei, estes cabos elétricos, por que não colocam de forma...
7: O presidente da Comissão de Agricultura, Economia e Ambiente na Assembleia da República afirma, entretanto, que a aprovação este mês da nova lei de Minas poderá contribuir para a melhoria no setor da indústria extrativa.
8: Que com esta lei, esta nova lei de Minas, já vem para mudar este paradigma, porque a lei antiga de Minas, as decisões eram tomadas numa pirâmide que venha de cima para baixo. E esta nova lei de Minas, já não, esta nova lei de Minas, as decisões praticamente elas são tomadas de baixo para cima. Isto, a comunidade ela passa a ter o poder, algum poder de decisão no que tem a ver com aquilo que é a exploração mineira nas comunidades.
7: Felipe Mabamo presidente da Comissão de Agricultura, Economia e Ambiente na Assembleia da República, falando em conferência de imprensa em Climane, no fim da visita à província da Zambésia. Ainda não nos foi possível ouvir a direção da empresa Tazeta Resource. Climane, Caetano Alberto.
0: A governadora de Gaza, Margarida Mapanzani Shongo, enaltece a resiliência e capacidade de reinvenção dos produtores agrícolas do distrito de Choque após as enxurradas deste ano, Rácio Dengo.
9: A governante explica que, além do apoio em insumos agrícolas, incluindo semente, disponibilizados pelo governo, os produtores de Choco procuram, com seu esforço, recuperar a campanha agrícola na sua segunda época, através das sementeiras em curso, visando a produção de alimentos.
10: Encorajar a população de Choque para continuar resiliente, trabalhar na recuperação pós-cheias e também que, depois de ter estado fora do distrito por conta das águas, voltou e trabalhou, demonstrou a sua resiliência, fazendo limpezas a partir das suas residências, mas também em todos os locais. E é por isso que, ao longo das visitas que estamos a realizar, estamos a ver de vários tamanhos em termos de culturas no campo, o que quer dizer que cada vez que a água vai reduzindo, a umidade fica, a população vai atrás para poder semear.
9: Margarida Mapanzani Shongo falava esta sexta-feira, depois de visitar vários campos agrícolas do distrito de Choque, no quadro da monitoria das ações de recuperação pós-cheias deste ano. Jacinto Mutombene é um dos exemplos de resiliência e empenho dos produtores de Choque para a recuperação da produção agrícola depois de perder extensas áreas devido às enxurradas, estando neste momento com culturas em campo numa área de mais de 6 hectares, cuja produção é destinada a comercialização.
11: Não foi uma tarefa fácil depois de ter perdido quase tudo. E de que mesmo no pouco que tinha restado dos meus recursos, voltar a investir na produção. Porque se fosse só para o meu consumo, esperei apoio, mas comecei com aquilo que eu tinha, devia usar. Eu espero produzir repolho, tomate, tudo aquilo que são hortícolas, aquilo que eu tenho capacidade e tenho dom de produzir.
9: Refere-se que o distrito de Choque perdeu, por conta das cheias e inundações deste ano, 97% da área planificada, estando em curso a alocação de insumos agrícolas em apoio aos produtores no âmbito do plano de emergência do governo para a recuperação pós-enxurradas. Horácio Dengo, em Xaxai.
0: Moçambique poderá importar semente agrícola diversa para fazer face ao déficit destes insumos na próxima campanha agrária. Informação avançada esta sexta-feira em Nicodala pelo Ministro da Agricultura, Ambiente e Pescas, no prosseguimento da sua visita de trabalho à província da Zambésia. Roberto Albino diz que a medida visa responder às projeções do incremento da produção e produtividade e que se pretendem alcançar na campanha agrária 2026-2027 no país. Segundo o Ministro da Agricultura, Ambiente e Pescas, já decorrem ações visando assegurar a importação de sementes no país.
12: Temos que reconhecer que, para o nível do desafio que queremos enfrentar já a partir desta campanha, a disponibilidade de semente no país não vai ser suficiente. Teremos que contar com alguma importação, por isso que estamos a discutir também com o Instituto de Investigação e com a Direção Nacional de Sanidade e Biossegurança, para que, de uma forma muito excepcional e controlada, possamos autorizar a importação de semente, o que nos permita, com a nossa semente, juntarmos e podemos fazer uma campanha robusta. Isso está já sendo feito e estamos também a trabalhar com o setor privado no sentido de identificar quem são os provedores dessa semente importada.
0: Ministro da Agricultura, Ambiente e Pescas, Roberto Albino. E o Ministro da Economia, Basinho Moata, de visita a Sofala, realça o papel do Corredor da Beira na atração de investimentos estrangeiros capazes de estimular o desenvolvimento da província a curto, médio e longo prazo. Jorge João.
13: O governante diz haver um conjunto de projetos em carteira para este ponto do país que tenha a ver com a logística, energias e agroprocessamento. O destaque vai para o projeto de implantação de um parque industrial no posto administrativo de Savane, no distrito do Dondo, orçado em aproximadamente 40 mil milhões de meticais. Basílio Moate afirma que, com a concretização destes projetos, serão criados milhares de postos de trabalho. O ministro da Economia falava a jornalistas na cidade da Beira no fim de um encontro com empresários de Sofala.
14: O corredor da Beira tem um grande potencial. Recentemente o governo aprovou um projeto de grande dimensão para Savane. portanto, um investimento chinês com alguns parceiros moçambicanos e brevemente começa já a operar. E há um grande potencial de milhares de postos de emprego que vão surgir desse projeto de Savan, mas também há uma série de projetos que temos estado a receber na área logística, na área energética, que pretende capitalizar o potencial que existe na região centro, em particular na província de Sofala. Portanto, há uma grande demanda em relação à província de Sofala, também com a abertura que o governo está a dar com a expansão da capacidade ao nível do porto, ao nível do corredor. Este projeto de expansão vai ajudar muito a atrair mais investimento, mais operadores para
15: a região. Savana, o que é que será feito?
14: É um parque industrial, portanto, uma zona económica especial, ligada à indústria, à agricultura, ao processamento.
13: Este sábado, o segundo dia de visita à província, Basílio Moati deslocou-se ao distrito do Dondo para tomar um contacto direto com algumas unidades industriais locais. Jorge Johnny, na Beira.
0: O projeto Rovuma LNG, liderado pela ExxonMobil na Área 4 em Cabo Delgado, poderá acrescentar 11 mil milhões de dólares em média anualmente ao Produto Interno Bruto de Moçambique. O fato consta de um estudo macroeconómico divulgado esta sexta-feira em Maputo pelo Standard Bank. O administrador delegado do Standard Bank, Bernardo Aparício, indicou que a pesquisa projeta uma contribuição anual de 9 mil milhões de dólares para a balança de pagamentos de Moçambique e um aumento de 21% no rendimento médio das famílias.
16: Este é um volume de recursos que, com uma boa capacidade de governação, pode alterar de forma estrutural a capacidade do país de investir em infraestruturas, estradas, energias, portos, sistemas de água, saneamento, escolas, hospitais, mas é também a oportunidade de reforçar a sustentabilidade da dívida pública e aumentar a margem de manobra para políticas sociais que protejam os mais vulneráveis. O projeto pode contribuir para reduzir os déficits externos, fortalecer as reservas internacionais e dar mais resiliência ao metical perante choques externos.
0: Bernardo Aparício falava esta sexta-feira em Maputo no lançamento do estudo de impacto macroeconómico do projeto Rovuma LNG. O Partido Frelimo acelera os passos rumo à 11ª Conferência Nacional de Quadros, agendada para agosto na província de Manica, tal como nos conta Sumali Gilberto.
17: O Partido Frelimo em Cabo Delgado realiza nos próximos dias 5 e 6 de junho a sua Conferência Provincial rumo à 11ª Conferência Nacional de Quadros, agendada para agosto na província de Manica. O anúncio foi feito pelo primeiro secretário do Comitê Provincial da Frelimo, José Elias Calebi, à sua chegada esta sexta-feira à Vila de Moeda, no quadro da sua visita de trabalho à região. José Calebi explicou que presentemente decorrem as ações preparatórias para a reunião provincial que visa a sistematização das contribuições recolhidas desde as células até aos distritos. Segundo o dirigente político, estas propostas da província de Cabo Delgado serão posteriormente submetidas à sede nacional do partido.
18: Aquilo que falamos da célula até do distrito, vamos apresentar em Pemba dia 5 e 6. E nós, como província, vamos tirar aquilo que são as vossas ideias, pontos de vista sobre o que deve ser a Frelimo amanhã e vamos levar para a sede nacional, onde também vamos sistematizar para sair o relator de todo o país. Todas as condições já estão criadas. Ao nível do distrito, já foram eleitos os delegados para representar o distrito na província. Mas também foram eleitos camaradas que vão representar o distrito ao nível da Conferência Nacional. Mas também temos aqueles camaradas que entraram por indicação.
17: Entretanto, este sábado, o timoneiro da Frelimo em Cabo Delgado dirige a primeira reunião provincial de quadros da Organização da Juventude Moçambicana, a JM, um evento que junta mais de 250 participantes. A reunião de um dia assume-se como uma plataforma estratégica de troca de experiências e de reflexão sobre os desafios desta organização social do Partido Frelimo nesta província. O objetivo é consolidar o papel da juventude nos processos de tomada de decisão, visando o desenvolvimento sustentável e inclusivo local, bem como a promoção da independência económica do país.
18: Nós estaremos aqui para testemunhar esse trabalho, para continuarmos a ver a OJM sempre em frente dos processos, para testemunharmos o quão a OJM é comprometida à causa da sua Frelimo. Vamos ouvir a experiência de cada um.
17: José Lia Elias Kalimi, primeiro secretário do Comitê Provincial da Frelimo em Cabo Delgado, falando sobre as perspectivas e a relevância da primeira reunião provincial de quadros da OJM, que decorre este sábado na Vila de Moeda, extremo norte da província. Somari Gilberto, Rádio Moçambique, em Moeda.
0: Material médico cirúrgico chega a mais hospitais da província de Nampula. Todos os detalhes por Júlio Moura.
15: Os centros de saúde de Apala, Munapo e Kunle, no distrito de Ribão, em Nampula, foram reforçados em material médico cirúrgico para dinamizar o atendimento hospitalar nestas regiões. Trata-se de uma iniciativa do governo e parceiros, com destaque para a Plena International e a MODEFA, Associação Moçambicana para o Desenvolvimento da Família, através do projeto Despertai. O coordenador do projeto, Estélio Faela, fez saber que o material foi alocado após uma auscultação ao nível das comunidades e baseou-se nas necessidades das unidades sanitárias. Faela partilhou que as ações estão a ser desencadeadas através de fundos do governo do Canadá.
19: Reforçar aquilo que são as capacidades dos nossos colegas em poderem responder com qualidade aos nossos concidadãos moçambicanos. O grande desafio, basicamente, nos últimos tempos limita-se com a redução do financiamento, como nós nos referimos, mas graças à intervenção do governo do Canadá, através da sua agência Global Affairs of Canada, através também da Plano Internacional.
15: Todavia, Félix Stefan e Hermínio Abacar, gestores das unidades sanitárias de Apala Munapo e Kunle, respectivamente, foram unânimes ao afirmarem que o material ora recebido vai responder cabalmente os anseios nestes locais.
20: Nós dizemos muito obrigado, né? Apesar de que as necessidades são muitas, que continuem sempre com esse espírito de ajuda, né?
21: Tem procedimentos que nós queríamos mesmo executar, mas por falta de alguns materiais, não era possível. Temos material suficiente para cada uma mãe ou cada mulher, assim como adolescente, ter o seu próprio material para uso no momento do trabalho.
15: Félix Stefani e Hermínio Abacar, gestores das unidades sanitárias de Apala Munapo e Kunle, no distrito de Ribau, em Nampula, e o impacto do material médico cirúrgico oferecidos pelos parceiros. A partir da cidade de Nampula, Júlio Moro.
0: O Instituto Superior Politécnico de Manica está a operar com limitações devido às dificuldades de ordem financeira. Domingos Cadeado desenvolve a informação.
22: O Instituto Superior Politécnico de Manica está a funcionar desde o ano passado sem receber o desembolso do Estado para as suas despesas funcionais. Falando no fim do Conselho Coordenador da instituição para o ano 2026, o representante da diretora-geral do ISPM disse que a situação está a colocar a instituição numa forte pressão financeira. José Dias descreveu a situação de forma cautelosa, tendo dito que tem enfrentado desafios para manter as atividades académicas e administrativas funcionais. Segundo Dias, o ISPM tem sobrevivido essencialmente de receitas próprias, provenientes sobretudo do pagamento de propinas, taxas académicas e outros serviços prestados pela instituição. José Dias referiu que essas receitas mostram-se insuficientes para responder às crescentes necessidades operacionais num contexto marcado pelo aumento de custos de funcionamento e pela necessidade de garantir a qualidade do ensino.
23: Nós diferenciar que não tivemos em 2025 aquilo que são os desembolsos, com exceção dos salários de remuneração. A instituição está a viver de receitas, estamos a falar de tudo aquilo que é coletado a nível da instituição.
24: E as receitas dá para fazer daquilo que são despesas do Instituto?
23: Não cobre. Não cobre. A instituição deve funcionar. Não é? Sendo que a instituição, portanto, deve funcionar, todo o esforço deve ser empreendido para fazermos com que o ensino, a pesquisa e a extensão e tudo o resto, portanto, funcione. Com todas as limitações financeiras que a nossa instituição está a viver, não é uma situação sobre o Instituto Superior de Manica, isto tem uma ligação com o Estado em seu todo. Sendo uma instituição, como gestores, deve-se trabalhar de modo a poder fazer com que a máquina administrativa da própria instituição funcione.
22: O representante da diretora-geral do ISPM, José Dias, reconhece que a situação financeira constitui um dos maiores desafios da instituição na atualidade, alertando riscos para a sustentabilidade das atividades académicas. A de Chimoia, Domingos Cadeado.
0: Até 2030, a província de Inhambane vai cumprir o plano de plantar mais de 1 milhão de mudas de coqueiro na província, tal como indica Venâncio Macão.
1: O governador de Inhambane, Francisco Pagola, garante o cumprimento da meta de plantar mais de 1 milhão de mudas de coqueiros na província até 2030. O governante falava ontem nos distritos de Jangamo e Maxixe no lançamento da campanha de plantio massivo de coqueiro na província, cuja meta é abranger mais de 100 mil famílias em todos os distritos costeiros, incluindo o Moinim. É um programa que conta com o apoio de parceiros no âmbito de resiliência climática das comunidades através de soluções baseadas na natureza. Neste momento estão disponíveis mais de 60 mil mudas para sua distribuição e plantio, indicou o governador de Inhambane, Francisco Pagola, que se mostra satisfeito com o envolvimento de jovens na iniciativa.
2: Temos vindo a encontrar também jovens que mostraram interesse em querer também fazer parte desta compreensão de plantio do coqueiro, porque é uma certeza de que, como jovem hoje, plantar um coqueiro é fazer um investimento para o futuro. Então é tão bom quando vemos juventude a abraçar esta iniciativa. E, acima de tudo, queremos encorajar a toda a população da província de Inhambane a abraçar esta iniciativa de repovoarmos de forma massiva o coqueiro ao nível da nossa província.
1: O representante da União Internacional para a Conservação da Natureza, uma das organizações implementadoras da iniciativa do plantio massivo do coqueiro, Manuel Daniel, diz que a adesão dos produtores mostra que os objetivos serão alcançados.
3: Não sou satisfeito, mas também muito encorajado, não só a fazer parte desse trabalho, mas porque vejo a esperança nas pessoas que estão à procura de mudas para colocar nos seus quintais. Alguns dizem, pronto, isso leva muito tempo, não vamos ter renda agora, mas as pessoas estão esperançadas de que é sempre bom ter um coqueiro e vivem disso.
1: Aurelio Kei, o padre da igreja anglicana no bairro de Mangapane, município da cidade de Maxixe, falando em nome da sua congregação religiosa, diz que a iniciativa faz parte de uma das missões da igreja de cuidar do meio ambiente.
4: Não é uma coisa nova para a igreja anglicana, mas nova para esta comunidade. Então, é nossa missão como igreja de darmos continuidade no cuidado, na proteção e na valorização do meio ambiente.
1: Aurelio Kei, o padre da igreja anglicana, falando do compromisso da sua congregação religiosa de cuidar do meio ambiente. Venas Macam, Inhambane.
0: O Jornal da Tarde da Rádio Moçambique, no seu receptor. Na atualidade internacional, a ONU alertou para o risco de uma escalada perigosa de guerra na Ucrânia, após um drone ter atingido um edifício habitacional na Roménia, território da União Europeia e da NATO, fazendo pelo menos 2 feridos. O incidente ocorreu em simultâneo com uma nova vaga de ataques de drones russos contra infraestruturas e alvos civis em território ucraniano, perto da fronteira fluvial com a Roménia. O porta-voz adjunto de António Guterres, Farhan Ak, disse que condena qualquer ataque contra a população civil e as infraestruturas civis, independentemente do local onde ocorra. 11 pessoas morreram e outras 8 ficaram feridas, incluindo um socorrista, vítimas de um ataque israelita em 3 localidades na região de Tiro, no sul do Líbano. As autoridades ordenaram para a retirada das populações das aldeias. O primeiro-ministro de Israel, Benjamin Netanyahu, afirmou que o seu exército tinha avançado ainda mais para o interior do Líbano. O parlamento, os seus ataques intensivos no momento em que os 2 países iniciam em Washington negociações militares inéditas. E pronto, amigo ouvinte, Jornal da Tarde da Rádio Moçambique fica por aqui. Dissemos hoje que já foi localizado o corpo do pescador que estava desaparecido desde quinta-feira após o naufrágio de uma embarcação de pesca em Catuane, distrito de Matutuíne, província de Maputo. Despedem-se Michel Horácio, que esteve na sonorização, Ernesto Chauque na edição e apresentação. Saudações.

0: Estimado ouvinte, acompanhamos o Jornal da Tarde, que foi transmitido em cadeia nacional. Em Moçambique são, neste momento, 13 horas.
1: Como é que é Manica em Moçambique? Guarda, circuito de Zó e é como se cate, 3 horas em ponto. Guarda, eu tenho que descobrir aí o Jornal de Manica. Muitos portugueses recuam no meu povo.

0: Saudações, caro ouvinte. Está a começar a edição do Jornal de Manica. O governo está a reforçar as ações de combate ao desvio e à venda ilegal de medicamentos pertencentes ao Sistema Nacional de Saúde, SNS. O Instituto Superior Politécnico de Manica está a funcionar desde o ano passado sem receber o desembolso do Estado para as suas despesas funcionais. A prevenção da violência física e uniões prematuras merecem destaque na Quinzena da Criança, lançada oficialmente esta sexta-feira na cidade de Chimoio, em Manica. Estes e outros são tópicos da edição do Jornal de Manica, da Rádio Moçambique, referente a este sábado, 30 de maio de 2026. Big Ver Roberto está na sonorização, Elissamo Xingoma na edição e apresentação, votos de ótima escuta. O governo está a reforçar as ações de combate ao desvio e à venda ilegal de medicamentos pertencentes ao Sistema Nacional de Saúde, SNS. Dini Kassam.
1: Segundo a governadora de Manica, que falava no encontro com funcionários públicos, alertou para a necessidade de garantir que os medicamentos destinados às unidades sanitárias cheguem efetivamente aos utentes. De acordo com Francisca Tomás, as autoridades têm registado casos de comercialização ilegal de medicamentos, sobretudo em mercados informais, e há um trabalho no sentido de responsabilizar os envolvidos. A governadora referiu ainda que alguns medicamentos do Sistema Nacional de Saúde têm sido encontrados à venda fora dos canais autorizados, uma situação que considera preocupante numa altura em que o setor da saúde enfrenta desafios relacionados com a disponibilidade de fármacos.
2: Não pode haver oportunistas em que guardam medicamentos para vender ilicitamente. O medicamento tem que estar na farmácia, a população tem que encontrar o medicamento lá na farmácia. Se não há, não há. A população vai adquirir noutras farmácias que são privadas. Se há, então ponha à disposição de todos. Não podemos levar para ir vender ilicitamente fora da unidade sanitária. Nós estamos a seguir muitos casos desta natureza, estamos a prender as pessoas, estamos a prender o medicamento, principalmente nos mercados informais. Há medicamentos do Sistema Nacional de Saúde que às vezes têm estado lá à venda. Então seguimos esse trio até apanhar quem é este que leva os medicamentos nos armazéns para poder vender. Por isso, caros colegas, nós temos que trabalhar com muito afinco, com dedicação, para servirmos a nossa população, para servirmos melhor.
1: A governadora Francisca Tomás reitera que o combate ao desvio de medicamentos continua a ser uma prioridade das autoridades, com o objetivo de proteger os recursos do Estado e garantir melhor assistência aos cidadãos.
0: O Instituto Superior Politécnico de Manica está a funcionar desde o ano passado sem receber o desembolso do Estado para as suas despesas funcionais. Domingos Cadeado.
3: Falando no fim do Conselho Coordenador da instituição para o ano 2026, o representante da diretora-geral do ISPM disse que a situação está a colocar a instituição numa forte pressão financeira. José Dias descreveu a situação de forma cautelosa, tendo dito que tem enfrentado desafios para manter as atividades académicas e administrativas funcionais. Segundo Dias, o ISPM tem sobrevivido essencialmente de receitas próprias, provenientes sobretudo do pagamento de propinas, taxas académicas e outros serviços prestados pela instituição. José Dias referiu que essas receitas mostram-se insuficientes para responder às crescentes necessidades operacionais num contexto marcado pelo aumento de custos de funcionamento e pela necessidade de garantir a qualidade do ensino.
4: Nós diferenciar que não tivemos em 2025 aquilo que são os desembolsos, com exceção dos salários de remuneração. A instituição está a viver de receitas, estamos a falar de tudo aquilo que é coletado a nível da instituição.
5: E as receitas dá para fazer cobre daquilo que são despesas do Instituto?
4: Não cobre. Não cobre, a instituição deve funcionar. Não é? Sendo que a instituição, portanto, deve funcionar, todo o esforço deve ser empreendido para fazermos com que o ensino, a pesquisa e a extensão e tudo o resto, portanto, funcione. com todas as limitações financeiras que a nossa instituição está a viver, não é uma situação só, portanto, do Instituto Superior de Manica, isto tem uma ligação com o Estado no seu todo. Sendo uma instituição, como gestores, deve-se trabalhar de modo a poder fazer com que a máquina administrativa da própria instituição funcione.
3: O representante da diretora-geral do ISPM, José Dias, reconhece que a situação financeira constitui um dos maiores desafios da instituição na atualidade, alertando riscos para a sustentabilidade das atividades académicas.
0: A prevenção da violência física e uniões prematuras merecem destaque na Quinzena da Criança, lançada oficialmente esta sexta-feira na cidade de Chimoio, em Manica. Nelson Mainato.
6: O procurador Tamela de Novaes disse que a mitigação do trabalho infantil também constitui prioridade no período que culmina com a celebração do Dia da Criança Africana a 16 de junho. Tamela de Novaes explicou que serão realizadas várias palestras com o objetivo de prevenção de crimes contra a criança e fatos ilícitos praticados por menores.
7: Em alguns casos, de acordo com os resultados que podemos esperar da investigação, há adultos que possam ter induzido crianças a cometerem tais fatos e por aí. E no dia 12, por ser também o dia contra o trabalho infantil, teremos atividades relacionadas a isso, com incidência para aspectos relacionados ao trabalho infantil, no sentido de mitigarmos todas as práticas nocivas ou todas as práticas que conduzem ao trabalho infantil.
6: Para Tamela de Novaes, a Quinzena da Criança deve ser vista como um momento de reflexão do papel da sociedade na proteção da criança.
7: A principal mensagem que temos aqui é proteger a criança, dizer para a criança que aproveita cada atividade, divirtam-se e continuem a acreditar nos sonhos que elas têm, que nós temos como a esperança da nossa nação, as crianças. Envolver todos os atores da sociedade, desde a família até as instituições. É preciso que a informação chegue a todos, é preciso que todos estejamos envolvidos. É um processo, visto que aspectos culturais tentam se sobrepor àquilo que é a lei, mas com isso não queremos dizer que seja impossível. Está-se a fazer um esforço imenso no sentido de estancar-se a questão das uniões prematuras.
6: Atividades culturais e desportivas foram agendadas para a celebração da Quinzena da Criança na província de Manica.
0: O primeiro secretário do Comitê Provincial do Partido Frelimo em Manica, Tomás Chitlango, apela para a calma e serenidade da população em vista da escassez de combustíveis na província. Júnior da Silva.
8: O dirigente explicou que o problema não afeta apenas Moçambique, mas resulta também da instabilidade internacional provocada pelos conflitos no Médio Oriente. Tomás Chitlango diz que as tensões e guerras no Médio Oriente têm contribuído para dificuldades no transporte e fornecimento de combustíveis a vários países, incluindo Moçambique, causando atrasos na distribuição e pressão sobre os preços e disponibilidade do produto. Chitlango assegura que o governo moçambicano está a trabalhar intensamente para minimizar o impacto da crise através de medidas de reforço no abastecimento e coordenação com os operadores do setor energético.
9: Continuarmos a disseminar a mensagem de amor ao próximo, apoiar aqueles que são necessitados, como se sabe que temos que algumas crises que estamos a passar é exatamente por contextos globais e internacionais, sobretudo a questão dos combustíveis, e que está neste momento a melhorar a situação no nosso país. Também falamos com esta nossa comunidade que, de facto, é preciso disseminarmos essa informação de que o atrofiamento dos órgãos genitais masculinos é meramente um boato, cria desinformação e instabilidade no meio da nossa sociedade que devemos combater para permitir que o nosso país continue em paz e em condições próprias para todo moçambicano poder trabalhar para o bem

0: 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No desporto, o distrito de Bargo encerra a 23ª edição de Jogos Desportivos Escolares no terceiro lugar em handebol masculino após vencer a seleção de Sussundenga por 29-18. Marcos Nazário.
1: No jogo para o paramento de terceiro e quarto classificado, que decorreu na manhã desta sexta-feira no pavilhão da Escola Secundária Samora Machel, em Chimoio, a seleção de Barro mostrou a superioridade diante do seu adversário do primeiro ao último minuto. No final do encontro, Elder Ginja, treinador da equipa vencedora, mostrou-se satisfeito com o desempenho e destaca a união da coletividade como fator determinante para a conquista do terceiro lugar.
2: A nossa vitória hoje contra Sussundenga foi um momento marcante para nós, porque na primeira rodada que nós jogamos com Sussundenga, perdemos. Então, acabamos vendo que, do jeito que estávamos a jogar, temos que mudar a nossa forma de jogar para nós podermos fazer o homem a homem. Então, bater Sussundenga, estamos em terceiro lugar, é um orgulho para nós, é um orgulho para o nosso distrito mesmo, que é Barro.
1: O capitão da equipa do distrito de Sussundenga apontou falhas e a má combinação em campo que ditaram a derrota.
3: Mário Matheus, falhamos nas defesas também, não estávamos a defender bem. Até para dizer que o ataque estava bem, só que defesa, né? Éramos baixinhos, não tinha como a defender, né?
1: Em feminino, a seleção do distrito de Sussundenga ocupou o terceiro lugar após vencer a sua congênere de Vanduze por 18-9. A partida final da modalidade em masculino decorreu na tarde desta sexta-feira com as equipas Gondola 25 e Machase 23 golos.
0: Com esta nota desportiva, colocamos ponto final a esta edição do Jornal de Manica. Despedem-se Lissamo Xingoma e Big Vé Roberto. Foi um prazer.
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1: Foi muito bom, eu gostei porque não houve tipo barulho, né? Foi bom jogo. Treinamos muito, trabalhamos muito até para chegar aqui e nós vencemos de primeiro lugar. Se fosse, não era meus pais me deixar vir aqui no Chimoio. E
2: qual é o teu sonho neste momento?
1: Meu sonho é chegar até lá no Nacional. Treinar muito para eu ser melhor, né? Guarda-rede.
3: Casilda Lucas chama na massa. O jogo foi bem. Ganhamos porque organizamos bem esse jogo.
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4: Manuela Jeron o jogo decorreu bem, mas faltou atenção e falta de comunicação no campo. Nós demos muito esforço, né? Nós esforçamos muito. Era para estar em primeiro, mas graças a Deus estivemos em segundo lugar.
5: Ivanilda dele é medida pelo Carlos Cabeça. Estamos coordenados com o Gui, nós produzimos e estamos muito felizes. Próximas vezes vamos forçar mais para nós ganharmos em primeiro.
2: Mas o que falhou neste jogo da
5: falhou.
2: Final?
5: Defesa, a nossa mesmo não dava em condições. A nossa defesa não estava em condições, mas tentamos reforçar, mas não conseguimos, infelizmente perdemos.
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6: A nossa vitória hoje contra Sundenga foi um momento marcante para nós, porque na primeira rodada que nós jogamos com Sundenga perdemos. Então, acabamos vendo que do jeito que estávamos a jogar, temos que mudar a nossa forma de jogar para nós podermos fazer o homem a homem. Então, bater Sundenga, estamos em terceiro lugar, é um orgulho para nós, é um orgulho para o nosso distrito mesmo, que é Barwe.
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7: Mario Mateus fajamu na defense tambei mushava ma defender bem até para dizer que ataque chava bem só que defesa éramos baixinho. Não tinha como isso a defender.
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0: Mais notícias a seguir apresentadas por Nelson Mondo. Nelson, boa noite.
1: Boa noite, Sérgio Guessabuli, ouvinte. Já foi localizado o corpo do pescador que estava desaparecido desde a última quinta-feira após o naufrágio de uma embarcação de pesca em Catuã, distrito de Matutuno, província de Maputo. Pormenores por Vitória Citói.
2: Segundo informações colhidas pela Rádio Moçambique, o naufrágio teria sido causado pelo ataque de um hipopótamo a uma embarcação de pesca com dois tripulantes, ambos pescadores, um dos quais conseguiu salvar-se. Esta informação foi avançada pela chefe do posto administrativo de Catuane, Helena Chivite, que descreve a seguir os contornos do resgate do corpo daquele pescador desaparecido na sequência daquele naufrágio.
3: E neste momento estamos a tramitar o processo, porque o corpo tem que ser levado à presença de gás.
2: Helena Chivite, chefe do posto administrativo de Catuane, e a confirmação da morte do pescador após o naufrágio da embarcação em que se fazia transportar. Da Matola, Vitória Sitoy.
1: A província do Niassa projeta a criação de mais de 3 mil postos de emprego entre fixos e sazonais na primeira fase do desembolso do Fundo de Desenvolvimento Económico Local. O diretor do Plano e Finanças no Niassa, José Guerra, disse este sábado, no decurso da terceira sessão ordinária da Assembleia Provincial, que foram observados os critérios predefinidos no regulamento.
4: Dos 1.573 projetos aprovados em definitivo, 1.569 foram para singulares, com 1.036 homens e 533 mulheres. 4 são de associações, com 37 membros, sendo 23 homens e 14 mulheres. E, em termos de projeção, esses todos projetos são suscetíveis de criar 3.869 empregos fixos e sazonais, sendo 2.247 para homens e 1.622 para mulheres.
1: Niassa inscreveu mais de 35 mil propostas de projetos para o acesso ao Fundo de Desenvolvimento Económico Local, avaliados em 6,4 mil milhões de meticais. Pouco mais de 1.700 empregos fixos foram criados na cidade de Maputo no primeiro trimestre do ano em curso. Trata-se de indivíduos absorvidos pelo mercado de emprego após instrução pelo Instituto de Formação Profissional e Estudos Laborais Alberto Cássimo, IFPELAC. A informação foi avançada esta sexta-feira pelo secretário de Estado na cidade de Maputo, Vicente Joaquim, durante o primeiro fórum de conservação do presente ano em curso.
5: O governo reitera a sua total disponibilidade para continuar a dialogar, ouvir e trabalhar em conjunto com os parceiros sociais, certos de que apenas da cooperação e corresponsabilização conseguiremos eficazmente responder aos desafios que se colocam a nível da nossa cidade de Maputo.
1: Na sessão, além da empregabilidade juvenil, foi ainda abordada a questão das causas e implicações da mendicidade na capital do país. Está em curso no distrito de Angónia, na província de Teta, a expansão para diversos povoados da rede elétrica nacional no âmbito da iniciativa Energia para Todos. O administrador do distrito de Angónia, Carlos Matimbi, afirma que, com a corrente em extensão, 1.000 casas já realizaram respectivas ligações na fase experimental.
6: Só estamos à espera da fase complementar, de que as famílias já começaram a dançar muito de satisfação, que dizem que estamos a ver aqui esses postes todos e tal, não sei quantos. Então, nós vamos abraçar daqui a bocado aquelas oportunidades que não tínhamos medo de abraçá-las por falta de energia elétrica. Como sabe, energia é desenvolvimento, traz muita oportunidade, particularmente para os jovens, aqueles que têm um bocadinho de ar para poderem fazer alguma coisa, mente, naquilo que são iniciativas da criação e dos seus pequenos projetos para o seu autossustento.
1: A corrente de média tensão projetada para 18 km está a ser estendida para os povoados de Golungodzi, Xabualo, Nzewe, Daniel, Casti, Caminga e Lutier, nas localidades de Mangane e Kalumu. Atualidade internacional. O diretor-geral da Organização Mundial de Saúde, Tedros Adhanom, chegou este sábado à cidade de Bunia, na província de Ituri, no leste da República Democrática do Congo, epicentro do atual surto do ébola. A visita visa acompanhar a resposta à doença no terreno, onde deverá reunir-se com autoridades locais, profissionais de saúde e equipas da OMS destacadas na região. A cidade de Itatê poderá ser este domingo a mais quente do país, com 31 graus centígrados de temperatura máxima prevista, seguida por Pemba, com 30 graus. Beira, Nampula e Quelimane, 29, Vilanculo, 27, Xai-Xai e Inhambane, 26, Maputo e Chimoio, 24, Lixinga, 22 graus centígrados de temperatura máxima. Apresentamos as notícias próximas às 19 horas e 30 minutos inseridas no Jornal da Noite.
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Estimado ouvinte, seja bem-vindo a este período de emissão referente ao dia 30 de maio do ano 2026, o penúltimo dia para este mês, que é o quinto, e agora vamos para o sexto mês, já quase na metade do ano 2026. Mas esta presunção está apenas a começar e vai ter a seguinte programação. Dentro de instantes, quando forem precisamente 19 horas, vai acompanhar a edição do Jornal de Manica. Às 19 horas e 15 minutos, informações de utilidade pública. E às 19 horas e 30 minutos, em cadeia nacional, Jornal da Noite. E 20 horas, a juventude vai estar aqui presente para mais uma edição do programa Antena Juvenil. Júnior da Silva dá a voz a esta emissão e conta tecnicamente com o apoio de Geraldo de Sousa.

0: Saudações, caro ouvinte, está a começar a edição do Jornal de Manica. O governo está a reforçar as ações de combate ao desvio e à venda ilegal de medicamentos pertencentes ao Sistema Nacional de Saúde, SNS. O Instituto Superior Politécnico de Manica está a funcionar desde o ano passado sem receber o desembolso do Estado para as suas despesas funcionais. A prevenção da violência física e uniões prematuras merecem destaque na Quinzena da Criança, lançada oficialmente esta sexta-feira na cidade de Chimoio, em Manica. Estes e outros são tópicos da edição do Jornal de Manica, da Rádio Moçambique, referente a este sábado, 30 de maio de 2026. Big Ver Roberto está na sonorização, Elissamo Xingoma na edição e apresentação, votos de ótima escuta. O governo está a reforçar as ações de combate ao desvio e à venda ilegal de medicamentos pertencentes ao Sistema Nacional de Saúde, SNS. Dini Kassam.
1: Segundo a governadora de Manica, que falava no encontro com funcionários públicos, alertou para a necessidade de garantir que os medicamentos destinados às unidades sanitárias cheguem efetivamente aos utentes. De acordo com Francisca Tomás, as autoridades têm registado casos de comercialização ilegal de medicamentos, sobretudo em mercados informais, e há um trabalho no sentido de responsabilizar os envolvidos. A governadora referiu ainda que alguns medicamentos do Sistema Nacional de Saúde têm sido encontrados à venda fora dos canais autorizados, uma situação que considera preocupante numa altura em que o setor da saúde enfrenta desafios relacionados com a disponibilidade de fármacos.
2: Não pode haver oportunistas em que guardam medicamentos para vender ilicitamente. O medicamento tem que estar na farmácia, a população tem que encontrar o medicamento lá na farmácia. Se não há, não há. A população vai adquirir noutras farmácias que são privadas. Se há, então ponha à disposição de todos. Não podemos levar para ir vender ilicitamente fora da unidade sanitária. Nós estamos a seguir muitos casos desta natureza, estamos a aprender as pessoas, estamos a aprender com medicamentos, principalmente nos mercados informais. Há medicamentos do Sistema Nacional de Saúde que às vezes têm estado lá à venda. Então seguimos esse trio até apanhar quem é este que leva os medicamentos nos armazéns para poder vender. Por isso, caros colegas, nós temos que trabalhar com muito afinco, com dedicação, para servirmos a nossa população, para servirmos melhor.
1: A governadora Francisca Tomás reitera que o combate ao desvio de medicamentos continua a ser uma prioridade das autoridades, com o objetivo de proteger os recursos do Estado e garantir melhor assistência aos cidadãos.
0: O Instituto Superior Politécnico de Manica está a funcionar desde o ano passado sem receber o desembolso do Estado para as suas despesas funcionais. Domingos Cadeado.
3: Falando no fim do Conselho Coordenador da instituição para o ano 2026, o representante da diretora-geral do ISPM disse que a situação está a colocar a instituição numa forte pressão financeira. José Dias descreveu a situação de forma cautelosa, tendo dito que tem enfrentado desafios para manter as atividades académicas e administrativas funcionais. Segundo Dias, o ISPM tem sobrevivido essencialmente de receitas próprias, provenientes sobretudo do pagamento de propinas, taxas académicas e outros serviços prestados pela instituição. José Dias referiu que essas receitas mostram-se insuficientes para responder às crescentes necessidades operacionais num contexto marcado pelo aumento de custos de funcionamento e pela necessidade de garantir a qualidade do ensino.
4: Nós diferenciar que não tivemos em 2025 aquilo que são os desembolsos, com exceção dos salários de remuneração. A instituição está a viver de receitas e estamos a falar de tudo aquilo que é coletado a nível da instituição.
5: E as receitas dá para fazer cobre daquilo que são despesas do Instituto?
4: Não cobre. Não cobre. A instituição deve funcionar. Não é? Sendo que a instituição, portanto, deve funcionar, todo o esforço deve ser empreendido para fazermos com que o ensino, a pesquisa e a extensão e tudo o resto, portanto, funcione. Com todas as limitações financeiras que a nossa instituição está a viver, não é uma situação só, portanto, do Instituto Superior de Manica, isto tem uma ligação com o Estado no seu todo. Sendo uma instituição, como gestores, deve-se trabalhar, não é? De modo a poder fazer com que a máquina administrativa da própria instituição funciona.
3: O representante da diretora-geral do ISPM, José Dias, reconhece que a situação financeira constitui um dos maiores desafios da instituição na atualidade, alertando riscos para a sustentabilidade das atividades académicas.
0: A prevenção da violência física e uniões prematuras merecem destaque na Quinzena da Criança, lançada oficialmente esta sexta-feira na cidade de Chimoio, em Manica. Nelson Mainato.
6: O procurador Tamela de Novaes disse que a mitigação do trabalho infantil também constitui prioridade no período que culmina com a celebração do Dia da Criança Africana a 16 de junho. Tamela de Novaes explicou que serão realizadas várias palestras com o objetivo de prevenção de crimes contra a criança e fatos ilícitos praticados por menores.
7: Em alguns casos, de acordo com os resultados que podemos esperar da investigação, há adultos que possam ter induzido crianças a cometerem tais fatos e por aí. E no dia 12, por ser também o dia contra o trabalho infantil, teremos atividades relacionadas a isso, com incidência para aspectos relacionados ao trabalho infantil, no sentido de mitigarmos todas as práticas nocivas ou todas as práticas que conduzem ao trabalho infantil.
6: Para Tamela de Novaes, a Quinzena da Criança deve ser vista como um momento de reflexão do papel da sociedade na proteção da criança.
7: A principal mensagem que temos aqui é proteger a criança, dizer para a criança que aproveita cada atividade, divirtam-se e continuem a acreditar nos sonhos que elas têm, que nós temos como a esperança da nossa nação, as crianças. Envolver todos os atores da sociedade, desde a família até as instituições. É preciso que a informação chegue a todos, é preciso que todos estejamos envolvidos. É um processo, visto que aspectos culturais tentam se sobrepor àquilo que é a lei, mas com isso não queremos dizer que seja impossível. Está-se a fazer um esforço imenso no sentido de estancar-se a questão das uniões prematuras.
6: Atividades culturais e desportivas foram agendadas para a celebração da Quinzena da Criança na província de Manica.
0: O primeiro secretário do Comitê Provincial do Partido Frelimo em Manica, Tomás Chitlango, apela para a calma e serenidade da população em vista da escassez de combustíveis na província. Júnior da Silva.
8: O dirigente explicou que o problema não afeta apenas Moçambique, mas resulta também da instabilidade internacional provocada pelos conflitos no Médio Oriente. Tomás Chitlango diz que as tensões e guerras no Médio Oriente têm contribuído para dificuldades no transporte e fornecimento de combustíveis a vários países, incluindo Moçambique, causando atrasos na distribuição e pressão sobre os preços e disponibilidade do produto. Chitlango assegura que o governo moçambicano está a trabalhar intensamente para minimizar o impacto da crise através de medidas de reforço no abastecimento e coordenação com os operadores do setor energético.
9: Continuarmos a disseminar a mensagem de amor ao próximo, apoiar aqueles que são necessitados, como se sabe que temos que algumas crises que estamos a passar é exatamente por contextos globais e internacionais, sobretudo a questão dos combustíveis, e que está neste momento a melhorar a situação no nosso país. Também falamos com esta nossa comunidade que, de facto, é preciso disseminarmos essa informação de que o atrofiamento dos órgãos genitais masculinos é meramente um boato, cria desinformação e instabilidade no meio da nossa sociedade que devemos combater para permitir que o nosso país continue em paz e em condições próprias para todo moçambicano poder trabalhar para o bem, para o nosso bem-estar. Essas são as mensagens principais que nós conseguimos deixar aqui. Para lembrar também que continua no nosso país o diálogo político inclusivo nacional que envolve todos os segmentos sociais.
8: A escassez de combustível tem provocado longas filas em alguns postos de abastecimento na província de Manica, afetando automobilistas, transportadores e diversas atividades económicas.
0: No ar, o Jornal de Manica da Rádio Moçambique, transmitido a partir da cidade de Chimoio. No desporto, o distrito de Bargo encerra a 23ª edição de Jogos Desportivos Escolares no terceiro lugar em handebol masculino após vencer a seleção de Sussundenga por 29-18. Marcos Nazário.
10: No jogo para o apuramento de terceiro e quarto classificado, que decorreu na manhã desta sexta-feira no pavilhão da Escola Secundária Samora Machel, em Chimoio, a seleção de Barro mostrou a superioridade diante do seu adversário do primeiro ao último minuto. No final do encontro, Elder Ginja, treinador da equipa vencedora, mostrou-se satisfeito com o desempenho e destaca a união da coletividade como fator determinante para a conquista do terceiro lugar.
11: A nossa vitória hoje contra Sussundenga foi um momento marcante para nós, porque na primeira rodada que nós jogamos com Sussundenga, perdemos. Então, acabamos vendo que, do jeito que estávamos a jogar, temos que mudar a nossa forma de jogar para nós podermos fazer o homem a homem. Então, bater Sussundenga, estamos em terceiro lugar, é um orgulho para nós, é um orgulho para o nosso distrito mesmo, que é Barro.
10: O capitão da equipa do distrito de Sussundenga apontou falhas e a má combinação em campo que ditaram a derrota.
12: Mário Matheus, falhamos nas defesas também, não estávamos a defender bem. Até para dizer que o ataque estava bem, só que defesa, né? Éramos baixinhos, não tinha como a defender. Né?
10: Em feminino, a seleção do distrito de Sussundenga ocupou o terceiro lugar após vencer a sua congênere de Vanduze por 18-9. A partida final da modalidade em masculino decorreu na tarde desta sexta-feira com as equipas Gondola 25 e Machase 23 golos.
0: Com esta nota desportiva, colocamos ponto final a esta edição do Jornal de Manica. Despedem-se Lissamo Xingoma e Big Vé Roberto. Foi um prazer.
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1: São 19 horas e 16 minutos. Estimado ouvinte, vamos a esta altura ficar com informações do Utilidade Pública. Está aberto um concurso público para a admissão de um locutor jornalista nas línguas portuguesa xibalque, a ser afeto no emissor provincial de Manica. Os candidatos devem satisfazer os seguintes requisitos: 12ª classe do Sistema Nacional de Educação ou equivalente, idade compreendida entre 18 a 35 anos, ser residente na província de Manica, domínio da língua portuguesa, domínio da língua xibalque, ter conhecimentos de locução, boa voz e dicção, noções da língua inglesa, conhecimento de informática na ótica de utilizador, alto sentido de responsabilidade e profissionalismo, disponibilidade imediata. Os interessados poderão apresentar as suas candidaturas na recepção da Rádio Moçambique, emissor provincial de Manica, munidos dos seguintes documentos: currículo vitae especificando as experiências relevantes, carta de candidatura, fotocópia autenticada dos certificados de habilitações literárias e do bilhete de identidade, até 15 horas e 30 minutos do dia 5 de junho do corrente ano. 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Deverão ser portadores da fotocópia do bilhete de identidade autenticada e o NUET. Para os dependentes com mais de 18 anos de idade até 21 anos que estejam a frequentar o ensino médio e de 22 a 25 anos de idade, o curso superior, deverão apresentar uma declaração de frequência.

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0: Boa noite. Insólito na cidade da Machiche, em Iamban. Pai, mãe e filho morrem dias consecutivos de forma súbita. O ministro da Economia convida o setor privado em Sofala a identificar oportunidades de negócios para acelerar o desenvolvimento económico da província. Diretor-geral da Organização Mundial da Saúde, no epicentro do atual surto da ébola, a cidade de Bunia, na República Democrática do Congo, para monitorar o combate à doença. Começa agora o Jornal da Noite. Nelson Muanto está na apresentação e no Sojiga Libo na sonorização. Fique conosco. É bem-vindo. Insólito na cidade da Machiche, em Iamban, pai, mãe e filho morrem dias seguidos de forma súbita. O caso deu-se no bairro de Macupula, Horácio Romão.
1: O pai da família morreu na quinta-feira, esposa na sexta-feira e no sábado o filho. É uma situação inusitada que alimenta conversas de esquina na cidade da Machiche. As mortes dos três membros da mesma família foram súbitas. A Associação dos Médicos Tradicionais de Moçambique, a Metramo, e a Medicina Legal foram acionadas para interpretarem as mortes. O presidente da Metramo em Inhambane, Afonso Chapeu, diz que a agremiação vai sentar com a família dos três finados para desvendar o mistério que alegadamente está na origem destas mortes.
2: A Metramo da província ainda estamos para se procurar todos os mecanismos, como é que as coisas já aconteceram, isto é, junto com os seus familiares daquela família. Mas damos o comunicado para passar a saber que temos tipo de tragédia aqui na Machiche, numa única família.
1: Afonso Chapeu, o presidente da Associação dos Médicos Tradicionais de Moçambique, a Metramo em Inhambane, e o caso da morte de três pessoas da mesma família em três dias seguidos na cidade da Machiche. Horácio Romão, Inhambane.
0: Insólito na cidade da Machiche, Inhambane, pai, mãe e filho morrem dias consecutivos de forma súbita. É um caso que deu-se no bairro de Macupula. Ainda em Inhambane, precisamente no distrito de Govuro, um distrito que restou no mês passado, mais de 150 casos de diarreias, facto que preocupa o setor da saúde. Em resposta, está em marcha uma campanha de distribuição de purificadores de água e sensibilização comunitária. Efraim Bacital.
3: As autoridades locais associam ao aumento de casos de diarreias ao consumo de água imprópria. O distrito registrou inundações em fevereiro passado, um cenário que submergiu e contaminou diversas fontes de abastecimento público e poços familiares. Apesar deste quadro epidemiológico, os testes laboratoriais deram negativo para a cólera. Ainda assim, o risco de contaminação por outros agentes patogênios permanece elevado, o que mantém as equipas de resposta em alerta máximo. Para travar a cadeia de transmissão, o governo distrital acionou equipas multissetoriais que trabalham diretamente com a população mais vulnerável. A administradora do distrito de Govuro, Natália Chivambo, garantiu que o foco está na prevenção primária e no bloqueio de consumo de água imprópria. Acrescentou que as campanhas de distribuição de purificadores de água priorizam a população residente nas zonas ribeirinhas do Rio Save.
4: Provavelmente as pessoas estejam a consumir água não tratada, mas há um trabalho que nós fizemos, que foi a distribuição massiva da certeza e cloro para a purificação de água, e também juntámo-nos com uma equipa da Direção Provincial das Obras Públicas, ligada mesmo à água e saneamento. São casos ainda controláveis, já fizemos os testes em laboratório e deu negativo para a cólera. Então vamos continuar a controlar, a ver se há evolução ou a redução, continuarmos a reduzir esses casos de diarreia.
3: A administradora do distrito de Govuro, Natália Chivambo, e as ações visando travar o aumento de casos de diarreias em resultado de consumo de água contaminada. De Inhambane, Efraim Macitela.
0: Vamos agora à província de Tate, precisamente ao distrito de Macanga, onde está projetado a construção de um hospital distrital. Facto que poderá aproximar os mais de 22 mil habitantes da localidade de Muchena, no distrito de Xiuta, de Olinda Batavel.
5: A nova unidade sanitária também irá facilitar aos residentes dos distritos circunvizinhos de Macanga e de Moatis e outras localidades, segundo a administradora distrital. Lúcia Zambes explicou que o governo está a trabalhar no sentido de aproximar cada vez mais os cuidados de saúde e outros à população como forma de melhorar as suas condições de vida. Aquela dirigente diz esperar que com a construção deste centro de saúde possa minimizar as necessidades dos cuidados de saúde da população, numa altura em que projeta-se um hospital distrital.
6: O distrito, neste momento, dispõe de 5 unidades sanitárias, sendo uma do tipo 1, 4 do tipo 2. E salientar que, com a demanda maior agora da densidade populacional, o distrito carece de uma necessidade de construção de um hospital distrital. Para algumas especialidades e também para diminuir as transferências dos utentes para o Hospital Provincial de Tete.
5: Lúcia Zambes, administradora do Distrito de Xuta em Tete, e a necessidade da construção de um hospital distrital de Tete, de Olinda Matavel.
0: Ministro da Economia convida o setor privado em Sofala a identificar oportunidades de negócios para acelerar o desenvolvimento económico da província. Disso nos dá conta Paulo Macartula.
7: Basílio Moate destaca que a província possui um grande potencial em diversas áreas, cuja exploração pode fortalecer pequenas e médias empresas. O governante, que falava este sábado à jornalista na cidade do Dodonto, no fim da sua visita de trabalho à província de Sofala, sublinha a melhoria do ambiente de negócio e a existência de importantes infraestruturas socioeconómicas. Além de visitas às unidades industriais e outros empreendimentos, Basílio Moate manteve encontros com empresários, investidores e produtores e mostrou-se satisfeito com o desempenho dos diferentes setores da economia local.
8: Sofala é uma província com um grande potencial estratégico, mas também com realidade no terreno, toda a infraestrutura logística e a capacidade instalada com o Porto da Beira, o Corredor da Beira, e toda uma infraestrutura económica para desenvolver o país. Portanto, vamos ver em loco e conversar também com os agentes económicos sobre que desafios temos, como fazer com que este potencial que existe na província de Sofala transforme a nossa economia, ajuda as pequenas e médias empresas a crescerem e faz com que haja mais emprego para jovens. Estamos satisfeitos porque estamos a encontrar transformação da nossa economia nesta província. Visitamos algumas indústrias de processamento e vimos que há jovens que estão a ser empregados neste processo todo. Notamos uma capacidade de absorver cerca de 1.200 a 1.500 jovens nesses lugares. Portanto, significa que há um esforço também de empregar a nossa juventude. Também notamos que estas indústrias têm parceiros, portanto, têm empresas moçambicanas, melhoram o conteúdo local. Mas também recebemos algumas preocupações do setor privado em relação à necessidade de fazer-se algumas reformas para facilitarem o ambiente de negócios. Nós tomamos nota. Grande parte delas tem a ver com acesso às oportunidades do corredor, particularmente com o Porto da Beira e a linha férrea, e os negócios que estão envolvidos aí. Portanto, há um trabalho que tem que ser feito.
7: Ministro da Economia, Basílio Moate, e o balanço da visita de trabalho à província de Sofala. Da cidade da Beira, Paulo Macartura.
0: Ministro da Economia convida o setor privado em Sofala a identificar oportunidades de negócios para acelerar o desenvolvimento económico da província. E mutuários do Fundo de Desenvolvimento Económico Local na capital do país, Maputo, recebem os respectivos financiamentos para dar andamento aos seus projetos. A Edilidade diz que o desembolso de valor representa um momento de esperança para o desenvolvimento da urbe. Jeremias Munganda, nossa redação central.
9: O Conselho Municipal de Maputo procedeu este sábado ao desembolso de cheques no valor oficial de 13.889.000 meticais para os mutuários do Fundo do Desenvolvimento Económico Local, FDEL. O valor destina-se a um total de 287 jovens investidores de 7 distritos municipais da capital do país. O ato foi dirigido pelo Edil numa cerimónia testemunhada pelos beneficiários, estruturas locais e municipais. Razak Manik explicou que o fundo representa de forma inequívoca a preocupação do governo em apoiar os cidadãos que desejam produzir, empreender e contribuir para o desenvolvimento das comunidades onde estão inseridos.
10: Hoje celebramos não apenas a entrega de cheques, mas sobretudo a entrega de esperança de oportunidades e de instrumentos para a construção de uma cidade de Maputo mais próspera, inclusiva e economicamente dinâmica. O FUDEL representa uma importante ferramenta de inclusão económica, concebida para estimular a geração de renda, promover o empreendedorismo, apoiar pequenos negócios e fortalecer a capacidade produtiva das nossas comunidades.
9: A cidadã Esperança Citói foi contemplada pela primeira fase do fundo e espera aplicar na criação de galinhas.
11: Eu concorri para a FUDEL e não esperava poder ser uma das portuárias e tive um valor aproximado ao que eu referenciei no meu projeto. Espero fazer o projeto de capoeira, espero implementar e ter sucesso e ter o lucro esperado e também fazer a devolução do dinheiro que nós fomos emprestados.
9: O Fundo de Desenvolvimento Económico Local FUDEL é uma iniciativa do governo que visa financiar pequenos negócios liderados por jovens, tendo em vista transformar ideias em empregos, dinamizar a produção e gerar renda nas comunidades locais.
0: E na sequência da implementação do FUDEL, as autoridades no Niassa estimam que sejam gerados mais de 3 mil postos de emprego entre fixos e sazonais na primeira fase do desembolso. Jornalista Januário Eduardo.
12: Nesta primeira etapa, foram financiados 1.573 projetos com 86,4 milhões de meticais nos 16 distritos e 6 autarquias da província. Grosso número de beneficiários foi de singulares, seguido associados com projetos de agricultura, comércio, bem como a piscicultura e apicultura. Estes últimos em pequena escala. O diretor provincial do Plano e Finanças no Niassa, José Guerra, que publicou a informação este sábado no decurso da terceira sessão ordinária da Assembleia Provincial, explicou que foram obedecidos os critérios pré-definidos no regulamento no que concerne as faixas etárias. Niassa inscreveu mais de 35 mil propostas de projetos para o acesso ao Fundo de Desenvolvimento Econômico Local, avaliado em 6,4 mil milhões de meticais. Contudo, o Conselho Executivo Provincial reconhece a exiguidade do fundo para fazer face à crescente demanda do cidadão. Januário Eduardo, a partir de Lexinga.
0: Comissão para os Assuntos Económicos, Sociais e Ambiente da Assembleia Provincial do Niassa defende a manutenção do diálogo tripartido entre o governo, as comunidades e gestores das áreas de conservação, de modo a promover uma convivência pacífica. O apelo surge após ser reportado um suposto caso de violação de direitos humanos protagonizado pela Mozambique Wild Adventure, uma firma vocacionada na conservação de recursos naturais, no povoado de Mukuayaya, distrito de Marupa, Pinto Catawa.
13: Para o esclarecimento do caso, foi criada uma comissão de inquérito que deslocou-se ao terreno para apurar a veracidade dos factos, onde concluiu-se não haver evidências sobre a suposta violação de direitos humanos. Um membro da Comissão para Assuntos Econômicos, Sociais e Ambiente, Armando Micaia, avançou que a ocorrência de recursos naturais nas áreas de conservação exige uma articulação coordenada entre os diferentes intervenientes para estancar o surgimento de conflitos.
14: Das conversas tidas com as comunidades, ficaram a saber que os assaltos às áreas de exploração estão motivados pela não incorporação daquela comunidade nos trabalhos, pelo fato de não fazerem parte da área concessionada. Há 3 anos que vivem com este dilema. A invasão da cotada tem sido frequente, envolvendo o jovem de Mukuayaya 1.
13: A Comissão para Assuntos Econômicos, Sociais e Ambiente destacou que no local não foi possível ouvir as supostas vítimas de abusos que se consubstanciam na violação dos direitos humanos por não conhecer a sua localização. Delixinga, Pinto Catawa.
0: Está a acompanhar o Jornal da Noite da Rádio Moçambique. Setor da mediação e arbitragem laboral na província de Gaza pelas entidades patronais e trabalhadores a primarem pelo diálogo permanente como forma de prevenir conflitos laborais. A exortação surge pelo fato de, neste ano, terem chegado ao setor casos que, em princípio, deviam ser dirimidos nos locais de trabalho. Carlos Matzinho.
15: Segundo o diretor do Centro de Mediação e Arbitragem Laboral em Xaxai, o diálogo não permite só a resolução de conflitos, mas desperta situações ocultas nas empresas antes da sua transformação em conflitos laborais. Gido Lang indica que no trimestre passado o setor intermediou com sucesso 30 casos de conflitos laborais sem a reintegração dos trabalhadores, dos 38 submetidos à mediação de um universo de 40 recebidos pela instituição. A fonte aponta a falta de pagamento de indemnizações e atrasos salariais como estando na origem dos conflitos.
16: A maior parte dos processos submetidos à processos de mediação são os que alcançaram acordos. Infelizmente, no primeiro trimestre, não registramos reintegrações, mas sempre temos apelado para que haja, sempre que possível, esta manutenção dos postos de trabalho, que é, portanto, um fator muito importante, que garante que, portanto, o trabalhador continue, portanto, a dar assistência, portanto, à sua família.
15: Segundo Gido Langa, a aproximação dos serviços ao utente constitui grande desafio do setor.
16: Um desafio é continuarmos a expandir as nossas atividades a outros distritos que ainda não temos lá a representação. Nós já temos representação em alguns distritos próximos, como o distrito de Manjacaze-Xibu, Xoco, depois a perspectiva de Esdengel, mas precisamos também expandir a outros distritos como forma de aproximar os serviços e também continuarmos a realizarmos atividades de palestras para sensibilizar as partes, empregador e trabalhador, na valorização do diálogo para a resolução dos seus conflitos, sem intervenção de um terceiro.
15: Diretor do Centro de Mediação e Arbitragem Laboral em Xaxai, Gidio Langa, destacando a pertinência do diálogo nas empresas como estratégia de prevenção e combate aos conflitos laborais. Carlos Massinha, em Xaxai.
0: Ainda em Gaza, o Conselho Municipal de Xaxai suspendeu a atividade de dois transportadores semicoletivos de passageiros por alegado agravamento ilegal da tarifa. O essencial da informação por Jaime Vanessa.
17: Os tripulantes dos dois semicoletivos de 15 lugares cada terão sido flagrados a cobrar tarifas de transporte de pessoas e bens agravadas unilateralmente nas rotas Baixa Patrício Lumumba e Baixa Ndambini 2000. O vereador da área de transportes no município de Xaxai, Bené Ascoff, deplora este comportamento, uma vez que não vai de encontro às normas estabelecidas neste ponto da província. No entanto, Bené Ascoff apela aos transportadores a aguardarem pela análise e provável aprovação da proposta das novas tarifas de transporte de pessoas e bens na Assembleia Municipal, enquanto beneficiam do bónus instituídos.
18: Temos por volta de 200 e tal transportadores. Temos por aí 92 transportadores com licenças danificadas. No entanto, até dia de ontem já tínhamos um número aceitável de 72, assim aproximado, transportadores que já haviam regularizado as suas licenças. Então, o nosso apelo neste momento é pedir com que os transportadores adiram a este movimento de redução do licenciamento a 50% até o dia 2. E a partir da próxima semana já vamos aplicar aquilo que são as medidas gravosas emanadas ao nível da postura municipal.
17: Aos utentes, o vereador da área de transportes apela a constante vigilância e denúncia por forma a enveredar-se por uma postura responsável.
18: Aos passageiros, apelamos que denunciem essas práticas, porque na verdade a tarifa ainda não foi aprovada ao nível da Assembleia, aguardando procedimentos subsequentes e chegado o momento ou a altura em que a tarifa terá sido aprovada ao nível da Assembleia, nós como Conselho Municipal, devidamente iremos notificar e anunciar ao nível dos vários órgãos de comunicação social.
17: O vereador da área de transporte no município de Xaxai, Bené Ascoff, e a necessidade de se levar ao debate a proposta da nova tarifa de transportes de pessoas e bens neste ponto da província de Gaza. De Xaxai, Jaime Vanessa.
0: São 19 horas e 49 minutos. A primeira-dama da República, Guetta Chapo, inicia este domingo uma visita de trabalho à província de Niassa, no âmbito das celebrações do Dia Internacional da Criança, que se assinala a 1 de junho. A visita insere-se no compromisso de promover ações que contribuam para a garantia dos direitos da criança e para a construção de um ambiente seguro, inclusivo e favorável ao seu crescimento e desenvolvimento. As comemorações decorrem este ano sob o lema Proteger a Criança é Responsabilidade de Todos, que apela ao envolvimento das famílias, comunidades instituições na defesa dos direitos da criança. Durante a visita, a Primeira-Dama participará em encontros com crianças e iniciativas de promoção do bem-estar infantil, com enfoque na educação, saúde, proteção e desenvolvimento da criança moçambicana. Acompanham a Primeira-Dama, a Ministra do Trabalho, Género e Ação Social, Iveta Lane, e funcionários séniores do gabinete da Primeira-Dama. Jornal da Noite. Primeiro secretário do Comitê Provincial da Frelimo, em Cabo Delgado, exige maior compromisso, disciplina e patriotismo no seio da Organização da Juventude Moçambicana, OJM, na província. Detalhes por Somali Gilberto.
19: Para José Calimi, a Frelimo preconiza uma juventude cada vez mais interventiva e vigilante, capaz de manter o seu papel histórico na mobilização comunitária e no fortalecimento da coesão interna do partido. O repto foi lançado este sábado na Vila de Moeda, na abertura da primeira reunião provincial de quadros da OJM em Cabo Delgado. No seu discurso, José Elias Calimi trouxe à reflexão orientações cruciais para o papel da juventude num contexto local marcado por profundas transformações e exigências sociais.
20: O compromisso político de cada quadro da OJM deve estar orientado para o interesse coletivo e para o fortalecimento do nosso partido, colocando sempre acima de interesses individuais o bem-estar do povo e a estabilidade da nossa província e do nosso país.
19: Na mesma ocasião, José Elias Calimi abordou a urgência de uma juventude proativa para as dinâmicas locais face aos desafios impostos pelas crises humanitárias e de segurança que a província enfrenta.
20: Neste contexto, o papel da OJM torna-se ainda mais relevante e estratégico. Mobilizar a juventude hoje significa defender a paz, fortalecer a unidade nacional e preservar as conquistas alcançadas pelo povo moçambicano.
19: A reunião de Moeda é vista pela OJM como um momento decisivo para traçar estratégias de mobilização, consolidar o papel da juventude na linha da frente do desenvolvimento socioeconómico e garantir o alinhamento político e ideológico dos quadros da organização na província.
20: Esperamos que desta reunião...
19: Somali Gilberto, Rádio Moçambique, é Moeda. Boa noite.
0: Jornal da Noite, caminhamos para o fim desta edição. Antes, notas da atualidade internacional com Lídia Langa.
21: O diretor-geral da Organização Mundial da Saúde, Tedros Adhanom, chegou este sábado à cidade de Bunia, na província de Ituri, no leste da República Democrática do Congo, epicentro do atual surto de ébola. A visita visa acompanhar a resposta à doença no terreno, onde deverá reunir-se com autoridades locais, profissionais de saúde e equipas da OMS destacadas na região. Dados do Centro Africano de Controle e Prevenção de Doenças indicam que o surto já causou 246 mortes e mais de 1.000 casos suspeitos. A OMS alerta que o número real de infectados poderá ser superior ao registado devido às limitações no diagnóstico. As forças de segurança da Nigéria resgataram 31 pessoas que tinham sido sequestradas durante uma operação militar realizada no estado de Zamfara, no noroeste do país. Segundo o exército nigeriano, o resgate resultou de uma ação conjunta que envolveu ataques aéreos e operações terrestres contra esconderijos de grupos armados. As vítimas receberam assistência médica e deverão regressar às suas famílias. Durante a operação, as tropas também destruíram acampamentos de suspeitos terroristas e apreenderam armas e motociclos. Mais um navio mercante que tentava chegar a um porto iraniano em alegada violação do bloqueio imposto por Washington aos portos do Irão. Segundo fontes norte-americanas, o navio com bandeira da Gâmbia ignorou várias advertências antes de ser imobilizado por aeronaves dos Estados Unidos no Golfo de Oman. Esta é a sexta embarcação interceptada desde o início do bloqueio, decretado em abril, na sequência da escalada militar entre os Estados Unidos, Israel e o Irão.
0: Lilia Langa, da nossa redação central. Retomamos assuntos da atualidade nacional. Comissão de Agricultura, Economia e Ambiente na Assembleia da República constata a falta de observância de normas de higiene e segurança nas operações de extração de áreas pesadas na empresa Tazeta Resource, no distrito de Pebana, na Zambézia. Jornalista Caetano Alberto.
1: falta de observância de normas de higiene e segurança nas operações de extração de areias pesadas na empresa Tazeta Resource, no distrito de Pebani, na Zambésia. O presidente da comissão, Felipe Mabamo, afirmou esta sexta-feira em Climane que a empresa instalou equipamento diverso, incluindo cabos elétricos, junto às praias de Maverane e Muremone, na sede distrital, sem padrões de segurança. Felipe Mabamo apontou ainda mau relacionamento com as comunidades locais e danos ao meio ambiente, como sendo outros problemas constatados pela 5ª Comissão da Assembleia da República.
2: Falar da Tazeta é falar de um assunto, de um bicho, vamos lá, de sete cabeças. Como disse aqui, que esta empresa ela já vem com atrasos do cumprimento daquilo que são as suas obrigações para a comunidade. Outro aspecto, de forma direta, esta empresa não cumpre com aquilo que são as recomendações referentes ao meio ambiente. A questão das suas infraestruturas são infraestruturas precárias, que elas, de certo modo, elas trazem uma mensagem de quem está só para ter os recursos e a qualquer momento ir-se embora. Não há segurança naquilo que é para os trabalhadores. Por exemplo, a questão da instalação, cabos elétricos estão expostos. Vimos ali umas três crianças que atravessaram. Eu perguntei, estes cabos elétricos, por que não colocam de forma...
1: O presidente da Comissão de Agricultura, Economia e Ambiente na Assembleia da República afirma, entretanto, que a aprovação este mês da nova lei de Minas poderá contribuir para a melhoria no setor da indústria extrativa.
2: Que com esta lei, esta nova lei de Minas, já vem para mudar este paradigma, porque a lei antiga de Minas, as decisões eram tomadas numa pirâmide que venha de cima para baixo. E esta nova lei de Minas, já não, esta nova lei de Minas, as decisões praticamente elas são tomadas de baixo para cima. Isto, a comunidade ela passa a ter o poder, algum poder de decisão no que tem a ver com aquilo que é a exploração mineira nas comunidades.
1: Felipe Mabamo, presidente da Comissão da Agricultura, Economia e Ambiente, na Assembleia da República, falando em conferência de imprensa em Climane, no fim da visita à província da Zambésia. Ainda não nos foi possível ouvir a direção da empresa Tazeta Resource. Climane, Caetano Alberto.
0: No fim do jornal, as temperaturas máximas previstas para amanhã. A cidade de Itaté poderá ser a mais quente do país, com 31 graus centígrados de máxima prevista, seguida por Pemba com 30 graus, Beira, Nampula e Quilimane 29, Vilanculo 27, Xaxai e Inhambane 26, Maputo, Ismo e 24, Lixinga 22 graus centígrados de temperatura máxima. Os títulos que corporizaram esta edição: insólito na cidade da Machixe, em Inhambane, pai, mãe e filho morrem dias seguidos de forma súbita. Ministro da Economia convida o setor privado em Sofala a identificar oportunidades de negócios para acelerar o desenvolvimento económico da província. No estrangeiro, o diretor-geral da Organização Mundial da Saúde, no epicentro do atual surto da ébola, a cidade de Buni, na República Democrática do Congo, para monitorar o combate à doença. Fica por aqui esta edição, uma edição apresentada por Nelson Moando, com a sonorização de Moussa Gigalibo. Às 21 horas estaremos de regresso para atualizar as notícias. Até lá, fique bem, boa noite.

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1: Precisamente 20 horas em Moçambique. 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

0: Boa noite, amigo ouvinte. O Machibombo Juvenil já está cheio e a viagem já vai começar. A bagageira está super lotada de energia positiva, entretenimento, conhecimento e uma conexão maravilhosa. Então chama a tua malta para acompanhar o programa Antena Juvenil, a ser transmitido pela Rádio Moçambique, no emissor provincial de Manica.
1: É isso mesmo, Zil. O nosso programa hoje está carregado de tudo que o amigo gosta. Eu poderia aqui nomear, mas preferimos mostrar. Fique atento ao programa, porque não vais querer perder tudo o que preparamos para ti. Então, se o volume do teu rádio está baixo, aumente-o, porque não vais querer perder cada segundo deste

0: Este é o Antena Juvenil, o programa que te aquece nas noites frias e te esfria nas noites quentes. E hoje contamos com a participação do artista Marques Valentino, que irá trazer para nós algumas novidades da sua carreira. Fique conosco para não perder a conversa interessante que vamos ter com o nosso artista na nossa área.
1: O programa mais vibrante que tu podes acompanhar está só a começar, então fique ligadinho a nós. E como sempre, trazemos para ti as melhores rubricas. Foco, iniciativa, ação.
0: Jovem antenado.
1: Artista na área.
0: E novidades da semana.
1: Estas são as rubricas que preparamos para ti. E não deixamos de lado o melhor que os artistas moçambicanos têm para oferecer.
0: Boa música! Até porque é o que não vai faltar. O melhor da música moçambicana. Agradecemos à Rádio Moçambique por este espaço que nos permite essa conexão entre nós e tu aí deste lado. Para entreter mais essa conexão juvenil, vamos escutar

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0: O melhor da música moçambicana passa aqui no melhor programa juvenil do país. Amigo ouvindo, a música que acabamos de escutar é do Rei Bravo com o título Antidepressivos. Música essa que nos faz acender ainda mais a chama de luta contra o suicídio.
1: Realmente, o suicídio é um problema muito sério, muitas vezes causadas pela depressão. Então, esperamos que levem a sério a depressão. Se um amigo, familiar ou conhecido tiver depressão, esteja aí com ele para dar apoio emocional e mostrar que ele não está só.
0: Este é o programa Antena Juvenil, transmitido aos sábados pelas 20 horas. Amigo ouvinte, estás na sintonia certa, então não troque de canal e fique conosco.
1: Juntos nesta sintonia até bem perto das 21 horas. Informa a tua malta para estarem ligados ao programa. 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

0: Vamos à nossa primeira rubrica, onde vamos acompanhar a nossa conversa com um amigo jovem empreendedor que decidiu usar a sua energia, criatividade e disposição para criar autoemprego e fazer a diferença na sociedade.
1: Sim, Belinha, e para isso é preciso muita coragem e é o que o amigo jovem deve ter de sobra para ir avante no seu objetivo. Vamos acompanhar a rubrica Foco, Iniciativa, Ação com a colega Florência Rui.

0: amigo ouvinte, seja bem-vindo à rubrica Foco Iniciativa Ação. Vamos conversar com Manuel Xavier. Ele vai nos contar um pouco da sua experiência sobre a venda de chinelos.
1: Eu iniciei o meu negócio, o empreendedorismo de venda de chinelos, com um valor mínimo de 20 mil meticais, e investi em chinelos e pronto, estou a ganhando os lucros, meu negócio está indo, está a andar, os clientes estão vindo, estão comprando ansiosamente. Na medida que eu consigo já o valor diário, volto mais a reinvestir, vou na compra do produto, trago aqui, começo já a reinvestir ansiosamente. Cada dia que eu consigo o valor, dia seguinte eu vou comprar o produto, trago ansiosamente.
0: Este é o método mais simples, né, de vender hoje e comprar novamente hoje, não é? Ao invés de acumular dinheiro, depois não conseguir.
1: O que eu aconselho, um negócio, a marketing sempre. A pessoa não pode deixar dinheiro, conseguiu dinheiro, os clientes vieram comprar, depois guardar, agora não. É dois em dois dias, ou um em um dia, o dia seguinte a pessoa tem que ir comprar já o produto para poder reinvestir, para ganhar mais lucros. Não pode dormir com dinheiro três, quatro dias, não. Tem que conseguiu e vai comprar o produto.

0: Desde já, quando é que começaste? Foi por iniciativa própria ou foi por influência de alguém?
1: Foi por iniciativa própria. Eu sempre gostei de fazer negócio desde a minha infância. E pronto, e daí pensei, tracei o meu projeto e comecei o negócio no mês de janeiro deste ano de 2026.
0: Amigo ouvinte, esta é a oportunidade certa para criar a sua própria empresa usando o empreendedorismo. Desde já, com o lucro que ganhas, consegues ajudar a família, consegues fazer algo?
1: Sim, com o lucro que eu ganho, consigo me satisfazer as minhas necessidades, ajudar a família e mais outros caprichos meus, né? Sim, depois de reinvestir, nem todo o dinheiro eu costumo já comprar produto e reinvestir, não. Tem uma mínima parte que eu costumo guardar um pouco, né? Para me satisfazer na parte da alimentação, mais as minhas necessidades pessoais, assim como família, né? Sim.
0: Quais são as dificuldades que tens enfrentado dia após dia?
1: No meu negócio, há vezes que eu enfrento dificuldades, né? Há vezes que os clientes aparecem, há vezes que os clientes não aparecem. Então, eu como já o empreendedor, eu tenho que suportar todas essas causas. Há vezes que o cliente vem com nervos, ora querem o produto o mais rápido possível e eu estou atendendo do outro lado, mas eu tenho que acalmar um pouco. São clientes chatos. Eu costumo acalmar um pouco. Às vezes dou rabuçada, fica, aguarda-me um pouco e o cliente fica com aquilo, né, de que na verdade ele, o dono da banca, tem respeito e ele fica à espera de mim. Então, essas são dificuldades. A outra parte é a questão de, às vezes, que os clientes não aparecem, né? Na totalidade para a compra de produto. Às vezes que eu sento aqui, fico sem nada, aguardar aos clientes. Então, essas são precauções de marketing, né? Nem todos os dias tudo é bem-vindo. Então, às vezes que o marketing também, a pessoa enfrenta dificuldades, né?
0: Bom, para fechar a rubrica, deixa ficar uma mensagem de motivação para o amigo ouvinte que está em casa, não está fazendo nada.
1: Aconselho a todos aqueles que estão parados e que têm dinheiro, que não estão a fazer nada, aconselho que entram na área de empreendedorismo e verão que a vida irá melhorar muito mesmo.
0: Amigo ouvinte, por aqui ficamos no nosso espaço Foco Iniciativa Ação.

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Nós, como jovens, temos muita força de vontade para batalhar. E isso é muito bom de se ver. Amigo ouvinte, mande a tua mensagem para nós através do número 84170872. Repito, 84170872.

0: Amigo ouvinte, acho que a regra do programa é clara. Sempre trazer o melhor do entretenimento jovem. E essa regra sempre cumprimos. A rubrica a seguir é Jovem Antenado. Vamos ouvir as opiniões dos nossos amigos jovens.
1: É isso mesmo. Saímos às ruas e interpelamos alguns amigos jovens sobre a questão do dia. Por que é importante falarmos a nossa língua local? E por que alguns amigos não gostam? Vamos ouvir as opiniões dos nossos amigos. Enquanto isso, manda a tua mensagem pelo número 84-17-087-12. Repito, 84-17-087-12.

0: Olá, amigo ouvinte. Olá, colegas em estúdio, no espaço Jovem Antenado. Vamos conversar com alguns jovens das ruas da cidade de Chimoio. Olá, teu nome?
1: Eu chamo-me Ivanildo.
0: Ivanildo, por que, é importante falarmos a língua local?
1: É muito importante falar a língua local para poder se enquadrar num certo país, local, cidade, sei lá. Nós vamos. Quando nós queremos conseguir alcançar o objetivo que nós lá vamos para alcançar, temos que saber falar aquela língua local, porque sem a tal língua local, sem você saber falar a língua local, porque você pode vir a ser entrevistado e você não conseguir entender ou saber falar, é impossível você conseguir se enquadrar.
0: Por que algumas pessoas têm vergonha de falar a língua local?
1: As pessoas têm vergonha de falar a língua local, muitas das vezes, porque não querer, outros por complexos, tem medo que a amiga saiba, ou o amigo saiba, ou tem medo que o vizinho, o namorado, sei lá. É muito importante falar a língua local, porque falando, você pode se enquadrar em qualquer lugar possível.
0: Olá, teu nome?
2: José Jonathan Marques.
0: José, por que é importante falarmos a língua local?
2: Porque é a nossa cultura.
0: Por que algumas pessoas têm vergonha de falar a língua local?
2: Depende, porque se eles se sentem mal, se nós falarmos nosso dialeto materno, então se sentem mal.
3: Dinarangu de Antônio Sebastião.
0: Antônio, por que é importante falar a língua local?
3: Porque de mais fácil com virana, né? Yeah, é mais fácil, é isso.
0: Por que algumas pessoas têm vergonha de falar a língua local?
3: Diz sobre Iogunhara, não sei, Cocheruga, Buia, a língua.
0: Olá, teu nome?
4: Diolinda Albertino.
0: Diolinda, tu sabes por que algumas pessoas não gostam de falar a língua local?
4: Algumas pessoas não gostam de falar a língua local? Não gostam. Outros, eu é vergonha que estou uma mesmo. Mas eu gosto de falar a língua local. Por quê? Porque isso me facilita na expressão. Isso me identifica o que eu sou, na minha identidade. Porque a língua portuguesa não é a língua local para mim.
0: E por que é importante?
4: É importante porque, a certos pontos, nós já estamos com outros que não sabem expressar a língua portuguesa ou não sabem falar a língua portuguesa. E você sabendo falar a língua local, isso ajuda, como posso dizer, na comunicação com aquela pessoa. Sim.
0: Olá, teu nome?
5: Domingos.
0: Domingos, por que é importante falarmos a língua local?
5: A língua local é muito importante porque ela nos identifica e também é dito a língua materna.
0: Então, por que algumas pessoas têm vergonha de falar a língua local?
5: É por não conhecer a sua própria identidade. Quem conhece a sua própria identidade, valoriza a língua local.
0: Amigo ouvinte, por aqui fica o Jovem Antenado. E lembre-te, tens que valorizar a sua língua local porque é muito importante e ela nos identifica como verdadeiros moçambicanos.

0: Estas foram as opiniões dos nossos amigos jovens. Somos jovens e temos a responsabilidade de dar um ótimo exemplo aos mais novos, para que os valores da sociedade justa e próspera passem de geração a geração. Tal como nós aprendemos em nossas línguas locais com os nossos mais velhos, falo dos nossos tios, tias, avós, os nossos pais e por aí vai. Já agora, Belinha, tens domínio de alguma língua nativa?
1: Domínio não seria exatamente a palavra, mas consigo me encaixar um pouco, porque quando eu estou na zona auxil, ai, ai, ai, não me apanhas. Eu sou aí, começo com macera, macera, maitabassa, assim por diante. E, auxil, como é que tu saúdas na tua língua local?
0: Nós em Sofala saudamos com maçoeira, muribó e entre outras palavras.
1: Sim, é muito importante valorizarmos a nossa língua local.

Amigo ouvinte, eu acho que já não é novidade, porque tu sabes que o melhor da música moçambicana é só no Antena Juvenil. Caso duvides, vamos já seguir a acompanhar a nossa próxima paragem musical.

0: Já sanamos as dúvidas sobre as melhores músicas. E o foco agora é sanarmos as dúvidas sobre o melhor do entretenimento juvenil radiofônico do programa da Juventude de Manica.
1: É verdade, Belinha. O Antena Juvenil, transmitido aos sábados na Rádio Moçambique pelo emissor provincial de Manica, pelos jovens e para jovens. Não somos os melhores, mas...

nosso relógio indica que já são horas de chamarmos a nossa colega Luísa Foi com a rubrica Artista na Área. Já temos a confirmação da presença do nosso artista convidado. Atentos, vamos acompanhar a nossa rubrica.

0: Olá, Belinha, e olá, Ozil. Estamos na rubrica Artista na Área e hoje vamos conversar com um artista da cidade de Chimoio, Marques Valentino. É um artista de mão cheia, digo eu. Para não prolongar, eu gostaria que ele mesmo falasse isso na primeira pessoa e deixasse ficar todas as novidades que podemos esperar para este ano. Olá, seja bem-vindo ao programa Antena Juvenil.
1: Olá a todos, cordeiras saudações, eu sou o Marques. Então, estou cá mais uma vez no vosso programa e vamos a isso.
0: Só para começar, quando falamos de Marques Valentim, de quem falamos na primeira pessoa? Quem é ele?
1: O Marques Valentim é um jovem, como eu sempre digo, um jovem exemplar, mas um jovem sonhador, tem o seu sonho de fazer música e está nessa trajetória. Eu acho que muita gente já conhece, e para quem não conhece, eu sou o Marques Valentim, mas muitos me chamam de MV.
0: Eu sou uma dessas pessoas que vai ficar com o MV. Então, MV, há quanto tempo estás na área da música?
1: Assim como profissional, há 4 anos. Já fazem 4 anos, sim.
0: E durante os 4 anos, já tens algumas participações com alguns artistas que tanto admiras?
1: Sim, para tal, cá na cidade. Já tenho, sim, que é o Bulldog. É um mano que eu sempre admiro e gosto muito dele. Desde já mandaram um xarau para ele. Fiz com a Iris Maqui, que foi um trabalho super excelente, com o Zara Lise. Eu acho que para a cidade já fechou. Então, espero eu colaborar com umas outras pessoas de outra cidade e está-se a trabalhar para isso. E esse ano vem mais novidades.
0: Por falar em artistas de outras cidades, gostaria que mencionasses aqui uma referência a nível nacional, um artista de renome. Um que tu olhas e dizes, já não, eu rendo mesmo com o talento desse senhor, essa senhora, e gostaria de um dia dividir o palco com ele.
1: Sim, baseando-se no meu ídolo, eu me inspiro muito mais em Moçambique, né? Eu me inspiro mais em Leilize. Eu acho ele muito especial, muito bom. Indo já para fora do país, é o T-Rex, sim.
0: Uau, eu acho que dei muitas voltas e deixei uma pergunta muito importante. Qual é o tipo de música que faz?
1: Eu sou versátil, mas me enquadro mais na parte de rap. Porque em todos os lados, eu vou em todos os estilos que eu coloco lá, que eu participo, vou lá sempre a rapar.
0: E já agora, com quantas músicas... Contas hoje, e qual é a música que fez com que a cidade inteira conhecesse, soubesse da sua existência?
1: Quantas músicas assim, já disponibilizadas, é um pouco difícil porque já tenho muitas músicas gravadas. Então, porque são muitas IPs, estás a ver? Mas fora ver as mais destacadas, eu acho que é Vencedor, em primeiro lugar, Tô a Fazer Minha Vida... E Desabafo, são as músicas que são mais destacadas, são mais ouvidas no meu canal.
0: E qual foi a música que mais viralizou logo de primeira e as pessoas ficaram a saber da sua existência, onde começaram a contactar de uma forma intensa por aí?
1: Fora ver, comparando das três, é a Tô a Fazer Minha Vida.
0: Tô a Fazer Minha Vida.
1: Yeah.
0: Parece-me interessante, Tô a Fazer Minha Vida. Podemos escutar um pouco?
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2: 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Marques Valentim.

0: Estás a ver?
1: Uau. Uau, gostei da música, parabéns. Não tem como não viralizar desta forma, né?
0: De facto.
1: É verdade. E já agora, o que devemos esperar para este ano? Os projetos para este ano? Quais são as novidades que pretendes trazer para os teus fãs?
0: Estou a preparar o meu álbum, um álbum e uma IP. Uma será Mitos ou Verdades e a IP será Puxa para Cima, que agora é tempo de levar para cima. Exatamente.
1: Até provavelmente o final deste ano, talvez. Talvez meados mesmo, que já está bem próximo, podemos ter esse trabalho.
0: De facto, terão trabalho e é só aguardarem. Por exemplo, eu gosto muito do mês de novembro. Eu acho que eu irei soltar o meu álbum. Primeiro tem que ser o álbum no mês de novembro.
1: E as músicas que já tens, contam também com vídeos, clipes?
0: Sim. Acho que eu tenho, contam com videoclipe. Não digo todas, porque como eu disse, a gente escolhe a mais destacada, aquela que a gente para e escuta, diz que não, esta aqui vai viralizar, então vamos a trabalhar com aquela. Yeah, já tenho por lá uns 3 videoclipes.
1: E por falar mesmo nisso, em vídeos, eu gostaria de saber quais são os desafios que tens enfrentado nesta área. Principalmente olhando para a questão da gravação dos vídeos.
0: Yeah, é um pouco difícil, não vou dizer um pouco, né? Mas é difícil para alguém que não tem um patrocínio, está a fazer por conta própria. Então você ter que tirar do seu bolso a gravação, transporte, aquele cenário todo, porque você quer pagar aquilo mesmo, aquilo quer valor. Então a maior dificuldade tem sido esta, quando em busca de fundos. É a maior dificuldade que eu tenho. Mas a gente supera, assim, vai indo e demonstramos um bom trabalho.
1: Pois é. De onde vem a sua inspiração para escrever?
0: Eu não me inspiro muito assim em alguém. Opto muito pela instrumental, estás a ver? Eu falo muito com o SG Record, né? Ele envia para mim a instrumental. Tipo, depois de eu ter a instrumental, já imagino. Eu quero uma onda assim, a instrumental está, porque eu retrato sobre isso. E a maioria das vezes tem sido assim. Ou eu mesmo vou para o estúdio, lá eu digo que eu quero uma onda meio afro ou uma trap, estás a ver? E ele já tem uma imaginação, porque eu trabalho sempre com um e único produtor de estúdio, e ele já conhece o seu artista, como o seu artista trabalha, quais são os estilos, a preferência que ele tem. Então, na maioria das vezes é meio simples, eu só digo que eu quero uma onda assim, ele já traz, tipo, Marcos, fiz essa instrumental, mas pensei em ti, o que achas? Eu digo, oh, uma boa ideia, e escrevo o beat, e vira o banga que está a circular.
1: Interessante, parece tão simples, mas acredito que não. Então estamos a ficar com um pouco tempo para a nossa rubrica. Amigo ouvinte, para ti que acabas de ligar o teu receptor, estamos na rubrica Artista na Área, onde estamos a conversar com um artista da cidade de Chimoio, é Marques Valentino. E já agora, para fecharmos, deixa eu ficar contactos para shows, beijinhos e abraços e mais.
0: Yeah, contactos para shows é 84-72-24-72-3. Podem me encontrar, né, nas redes sociais, é o Instagram, Facebook, é o Marques Valentino Oficial. Beijinhos e abraço vão para meus familiares, meus amigos, vai para o Araújo, o Tele Smith, o Zara Liz, meu irmão do coração, e a todos os caros ouvintes.
1: Agradecemos imenso pela sua presença e gostaríamos de receber-te mais uma vez aqui, a casa é toda sua. E terminamos por aqui.

0: Antena Juvenil é o programa feito por jovens e para jovens. E como diz o ditado, o melhor sempre fica para o fim. E como veja, amigo ouvinte, hoje é sábado, por sinal, o último dia da semana, o dia em que a juventude vai fechar em grande.
1: O momento que nenhum de nós esperava já está próximo. Mas não podemos deixar o momento da despedida chegar sem termos novidades no nosso programa. Amigo ouvinte, por isso, vem aí a rubrica Novidades da Semana. Fique atento para não perder o que o nosso

Olá, amigo ouvinte. No espaço Novidades da Semana, vamos falar da disponibilização da primeira faixa do DJ Flecha, músico, compositor e produtor residente na cidade de Chimoio. DJ Flecha tornou público hoje a primeira faixa com o título Venceira, faixa esta que compõe a sua EP, composta por quatro: Venceira, Sanzaio, o Nadzapembe Nuka Enquanto Ndaenda e, por último, Chayangoma DJ. Para Flecha, a faixa Venceira chama a atenção das pessoas a considerarem as opiniões antes de dizerem sim diante de um relacionamento amoroso.

0: E a primeira música é Vesera, a segunda é Tsanzayo, a terceira é Unazapembenuka, enquanto não ainda, porque quer dizer que vai se arrepender enquanto o tempo já vazou, tipo já foi, né? E a quarta é Chaya Ngoma DJ, que vem com a participação do Pix Aquel. Vesera é a música que eu vou disponibilizar hoje. Ungafuna semba mwananga iwe ndati vesera. Antes de casar, tens que o quê? Ouvir o conselho dos mais velhos. Essa aí é uma música muito top. Ungafuna semba mwananga iwe
1: ndati vesera. Flecha reconhece os desafios enfrentados na produção da sua EP, que teve início em fevereiro deste ano, pelo que contou com vários artistas para sua culminação. Apesar das dificuldades enfrentadas no processo de gravação de um videoclipe, Flecha deu passo para frente por estar facilitado com um estúdio de gravação de música pessoal.

0: A EP iniciou em fevereiro, teve muitas dificuldades e houveram muitas mãos também que trabalharam na EP. Eu falo do Elder, que tocou as instrumentais, e eu também que fiz todo o último trabalho. Eu sou um pouco facilitado porque tenho estúdio, gravo sozinho, mas às vezes tenho dificuldade de o quê? De fazer vídeo. Para fazer vídeo, às vezes é muito difícil. Preciso um pouco de patrocínio, um puxão daí, ajuda.
1: DJ Flecha garantiu disponibilizar a EP completa no dia do seu aniversário, onde estarão lá vários artistas que participaram do processo da produção. Para Flecha, esta EP é uma forma de presentear o seu público.
0: Eu vou fazer uma festa no dia 6, festa do meu aniversário, e onde que vou lançar a EP, na Josina Machel, próximo à Ponteca, no Max Investimento. É só virem, vamos fazer junto a festa, vamos fazer o nosso corte de bolo, daí começa o show.
1: Amigo ouvinte, assim foi o espaço Novidades da Semana, onde falamos da disponibilização da primeira faixa da EP do músico DJ Flecha. Eu sou o Sérgio Scher e lembre-te sempre, cada esforço é um degrau na escada do sucesso.

0: Amigo ouvinte, infelizmente tudo que é bom dura pouco, mas foi bom estar contigo em mais uma edição do Antena Juvenil. É desta forma que chegamos ao fim do nosso programa preparado para a noite de hoje. Despedimos-nos com promessas de voltar no próximo sábado às mesmas horas aqui na Rádio Moçambique.
1: No emissor provincial de Manica, Belinha Belo e Osil Bernardo estiveram na apresentação e Júnior Completo na coordenação e realização.
0: Amigo ouvinte, foi um prazer estar na tua companhia. Tchau e até no sábado, quando o caminho do entretenimento jovem nos juntar novamente às mesmas horas aqui na Rádio Moçambique.

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1: Boa noite, Sérgio Guissamuli ouvinte. Três pessoas da mesma família morreram de forma súbita na cidade da Machis, província de Inhamban, na quinta, sexta-feira e sábado. Trata-se de um casal e filho que residiam no bairro Macupula. O pai da família morreu na quinta-feira, a esposa na sexta-feira e, no sábado, o filho. A Associação dos Médicos Tradicionais, a Medramo e a Medicina Legal foram chamados para interpretar as mortes. A primeira-dama da República, Guetta Chapo, inicia este domingo uma visita de trabalho à província do Niassa no âmbito das celebrações do Dia Internacional da Criança, que se assinala a 1 de junho. A visita insere-se no compromisso de promover ações que contribuam para a garantia dos direitos da criança e para a construção de um ambiente seguro, inclusivo e favorável ao seu crescimento e desenvolvimento. As comemorações decorrem este ano sob o lema Proteger a Criança é a Responsabilidade de Todos, que apela ao desenvolvimento das famílias, comunidades e instituições na defesa dos direitos da criança. Durante a visita, a Primeira-Dama participará em encontros com crianças e iniciativas de promoção do bem-estar infantil, com enfoque na educação, saúde, proteção e desenvolvimento da criança moçambicana, refere um comunicado recebido na nossa redação. Na província de Gaza, autoridades da mediação e arbitragem laboral instam as entidades patronais e trabalhadores a primarem pelo diálogo permanente como forma de prevenir conflitos laborais. Segundo o diretor do Centro de Mediação e Arbitragem Laboral em Xaixá, Egídio Langa, no trimestre passado o setor intermediou 30 casos de conflitos laborais sem a reintegração dos trabalhadores.
2: A maior parte dos processos submetidos população, que são os que alcançaram acordos. Infelizmente, no primeiro trimestre, não registramos reintegrações, mas sempre temos apelado para que haja, sempre que possível, esta manutenção dos postos de trabalho, que é, portanto, um fator muito importante, que garante que, portanto, o trabalhador continue, portanto, a dar assistência, portanto, à sua família.
1: Egídio Langa aponta que o diálogo não só permite a resolução de conflitos, mas desperta situações ocultas nas empresas antes da sua transformação em conflitos laborais. O primeiro secretário do Comitê Provincial da Frelimo em Cabo Delgado, José Calime, exige maior compromisso, disciplina e patriotismo no seio da Organização da Juventude Moçambicana naquela região do país. Para José Calime, Frelimo preconiza uma juventude cada vez mais interventiva e vigilante, capaz de manter o seu papel histórico na mobilização comunitária e no fortalecimento da coesão interna do partido. O rapto foi lançado este sábado na Vila de Moeda, na abertura da primeira reunião provincial de quadros da OJM em Cabo Delgado.
3: O compromisso político de cada quadro da OJM deve estar orientado para o interesse coletivo e para o fortalecimento do nosso partido, colocando sempre acima de interesses individuais o bem-estar do povo e a estabilidade da nossa província e do nosso país.
1: O evento de um dia reuniu mais de 250 participantes, entre os quais antigos e atuais secretários dos comitês distritais da agremiação na província, os presidentes dos municípios de Moeda e Mocimbo da Praia, além de vários convidados. Atualidade internacional. As Forças Armadas dos Estados Unidos interceptaram este sábado mais um navio mercante que tentava chegar a um porto iraniano em alegada violação do bloqueio imposto por Washington aos portos do Irão. Segundo fontes norte-americanas, o navio com bandeira da Gâmbia ignorou várias advertências antes de ser imobilizado por aeronaves dos Estados Unidos no Golfo de Omã. Esta é a sexta embarcação interceptada desde o início do bloqueio decretado em abril na sequência da escalada militar entre os Estados Unidos, Israel e o Irão. O tempo. A cidade de Itato poderá ser este domingo a mais quente do país, com 31 graus centígrados de temperatura máxima prevista, seguida por Pemba, com 30 graus. Beira, Nampula e Quilimane, 29. Vilanculo, 27. Xaixá e Inhambane, 26. Maputo e Chimoio, 24. Por último, Lixinga, 22 graus centígrados de temperatura máxima. Apresentamos as notícias próximas à meia-noite.
4: Eu disse mais de uma vez, em 72, 73, eu sou um intelectual revolucionário. E essa natureza, por ele reclamada, destoa da imagem gráfica que temos difundido e que ele próprio difundeu sobre si. Na forma, as fardas, o culto físico, na palavra, a recordação dos feitos, e ele recordava.
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0: Boa noite às notícias apresentadas por Nelson Mundo. Três pessoas da mesma família morreram de forma súbita na cidade da Machês, província de Inhambane, na quinta, sexta-feira e sábado. Trata-se de um casal e filho que residiam no bairro Macupula. O pai da família morreu na quinta-feira, a esposa na sexta-feira e, no sábado, o filho. A Associação dos Médicos Tradicionais, a Medramo e a Medicina Legal foram chamados para interpretar as mortes. A primeira-dama da República, Guetta Chapo, inicia este domingo uma visita de trabalho à província de Niassa no âmbito das celebrações do Dia Internacional da Criança, que se assinala a 1 de junho. A visita insere-se no compromisso de promover ações que contribuam para a garantia dos direitos da criança e para a construção de um ambiente seguro, inclusivo e favorável ao seu crescimento e desenvolvimento. As comemorações decorrem este ano sob o lema Proteger a Criança é a Responsabilidade de Todos, que apela ao desenvolvimento das famílias, comunidades e instituições na defesa dos direitos da criança. Durante a visita, a primeira-dama participará em encontros com crianças e iniciativas de promoção do bem-estar infantil, com enfoque na educação, saúde, proteção e desenvolvimento da criança moçambicana, refere um comunicado recebido na nossa redação. Na província de Gaza, autoridades da mediação e arbitragem laboral instam as entidades patronais e trabalhadores a primarem pelo diálogo permanente como forma de prevenir conflitos laborais. Segundo o diretor do Centro de Mediação e Arbitragem Laboral em Xaixá, Egídio Langa, no trimestre passado o setor intermediou 30 casos de conflitos laborais sem a reintegração dos trabalhadores.
1: A maior parte dos processos submetidos à pressão de mediação são os que alcançaram acordos. Infelizmente, no primeiro trimestre, não registramos reintegrações, mas sempre temos apelado para que haja, sempre que possível, esta manutenção dos postos de trabalho, que é, portanto, um fator muito importante, que garante que, portanto, o trabalhador continue, portanto, a dar assistência, portanto, à sua família.
0: Egídio Langa aponta que o diálogo não só permite a resolução de conflitos, mas desperta situações ocultas nas empresas antes da sua transformação em conflitos laborais. O primeiro secretário do Comitê Provincial da Frelimo em Cabo Delgado, José Calime, exige maior compromisso, disciplina e patriotismo no seio da Organização da Juventude Moçambicana naquela região do país. Para José Calime, Frelimo preconiza uma juventude cada vez mais interventiva e vigilante, capaz de manter o seu papel histórico na mobilização comunitária e no fortalecimento da coesão interna do partido. O repto foi lançado este sábado na Vila de Moeda, na abertura da primeira reunião provincial de quadros da OJM em Cabo Delgado.
2: O compromisso político de cada quadro da OJM deve estar orientado para o interesse coletivo e para o fortalecimento do nosso partido, colocando sempre acima de interesses individuais o bem-estar do povo e a estabilidade da nossa província e do nosso país.
0: O evento de um dia reuniu mais de 250 participantes, entre os quais antigos e atuais secretários dos comitês distritais da agremiação na província, os presidentes dos municípios de Moeda e Mocimboa da Praia, além de vários convidados. Atualidade internacional. As Forças Armadas dos Estados Unidos interceptaram este sábado mais um navio mercante que tentava chegar a um porto iraniano em alegada violação do bloqueio imposto por Washington aos portos do Irão. Segundo fontes norte-americanas, o navio com bandeira da Gâmbia ignorou várias advertências antes de ser imobilizado por aeronaves dos Estados Unidos no Golfo de Oman. Esta é a sexta embarcação interceptada desde o início do bloqueio decretado em abril na sequência da escalada militar entre os Estados Unidos, Israel e o Irão. O tempo. A cidade de Tato poderá ser este domingo a mais quente do país, com 31 graus centígrados de temperatura máxima prevista, seguida por Pemba, com 30 graus. Beira, Nampula e Quilimane, 29. Vilanculo, 27. Xaixá e Inhambane, 26. Maputo e Chimoio, 24. Por último, Lixinga, 22 graus centígrados de temperatura máxima. Apresentamos as notícias próximas às 5 horas.

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